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1: Peter Max morreu no dia 14 de setembro, aos 88 anos. O artista norte-americano de origem alemã foi um pioneiro da arte psicadélica e o criador da capa do álbum Yellow Submarine dos Beatles. "Vejo tudo com olhos de arco-íris", disse Peter Max numa entrevista à ABC. Peter Max, que nasceu em Berlim em 1937, abandonou o país com a sua família judia devido à perseguição do regime nazi. Inicialmente refugiado na China, mudou-se depois para Israel e para a França, tendo-se fixado nos Estados Unidos em 1953. Na década de 70 do século passado, a pedido das autoridades norte-americanas, pintou murais de boas-vindas, Welcome to America, nas fronteiras terrestres dos Estados Unidos com, atente-se, o Canadá e o México, o que não deixa de ser um forte indicador das mudanças do mundo, nem sempre para melhor. Peter Max destacou-se ainda por ter explorado o potencial comercial da sua obra, aplicando-a em aviões, navios, cortinas de casa de banho e relógios. No entanto, a principal marca que deixa no mundo das marcas é o facto de ter sido o criador do primeiro logótipo da MTV. O filho, Adam Max, afirma que a obra do pai se tornou parte integrante da cultura americana, mas que é o homem que conheceram e amaram que mais falta lhes fará. O que nos recorda que na vida, como nas marcas, são as relações que permanecem.
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0: Evangelho. Manual de ócio para combater o tédio.
1: Tem a palavra Pedro Trigueiro.
2: O livro que escolho é o Verdade Tropical, do Caetano Veloso, em que o Caetano Veloso faz uma ode a tudo o que é a cultura popular brasileira. Ele iniciou o livro com uma ideia como se dependesse de mim, Caetano Veloso, nem Elvis Presley nem Marilyn Monroe seriam estrelas de escala mundial, mas sim Carmen Miranda e Chacrinha. Portanto, ele coloca o azimuto no outro lado do mundo, que eu corroboro. Verdade Tropical, Caetano Veloso.

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1: Benjamin.
2: Há quem veja em Jeremias apenas mais uma vítima da sociedade, muito embora eu tenha a esse respeito uma opinião bem particular. É que enquanto o criminoso tem uma certa tendência natural para ser vitimado, Jeremias nunca encontrou razões para se culpar. Porque nunca foi a ambição nem a vingança que o levou a desprezar a lei, e jamais lhe passou pela cabeça tentar alterar a Constituição. Como um poeta, ele desarranja o pesadelo para lá dos limites legais, foragido por amor ao que é belo e por vocação. Jeremias gosta do guarda-roupa negro e dos mitos do fora da lei. Gosta do calor da água ardente e de seguir remando contra a maré. Gosta da forma como os homens respeitáveis se engasgam quando falam dele. E da forma como as mulheres murmuram o fora da lei.

0: 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Factos curiosos e às vezes até interessantes sobre as marcas. Essas coisas que passam a vida a tentar seduzir-nos. Com João Soares Barros.
1: Peter Max morreu no dia 14 de setembro, aos 88 anos. O artista norte-americano de origem alemã foi um pioneiro da arte psicadélica e o criador da capa do álbum Yellow Submarine dos Beatles. "Vejo tudo com olhos de arco-íris", disse Peter Max numa entrevista à ABC. Peter Max, que nasceu em Berlim em 1937, abandonou o país com a sua família judia devido à perseguição do regime nazi. Inicialmente refugiado na China, mudou-se depois para Israel e para a França, tendo-se fixado nos Estados Unidos em 1953. Na década de 70 do século passado, a pedido das autoridades norte-americanas, pintou murais de boas-vindas, Welcome to America, nas fronteiras terrestres dos Estados Unidos com, atente-se, o Canadá e o México, o que não deixa de ser um forte indicador das mudanças do mundo, nem sempre para melhor. Peter Max destacou-se ainda por ter explorado o potencial comercial da sua obra, aplicando-a em aviões, navios, cortinas de casa de banho e relógios. No entanto, a principal marca que deixa no mundo das marcas é o facto de ter sido o criador do primeiro logótipo da MTV. O filho, Adam Max, afirma que a obra do pai se tornou parte integrante da cultura americana, mas que é o homem que conheceram e amaram que mais falta lhes fará. O que nos recorda que na vida, como nas marcas, são as relações que permanecem.
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0: Evangelho. Manual de ócio para combater o tédio.
1: Tem a palavra Pedro Trigueiro.
2: O livro que escolho é o Verdade Tropical, do Caetano Veloso, em que o Caetano Veloso faz uma ode a tudo o que é a cultura popular brasileira. Ele iniciou o livro com uma ideia como se dependesse de mim, Caetano Veloso, nem Elvis Presley nem Marilyn Monroe seriam estrelas de escala mundial, mas sim Carmen Miranda e Chacrinha. Portanto, ele coloca o azimuto no outro lado do mundo, que eu corroboro. Verdade Tropical, Caetano Veloso.

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2: Sejam bem-vindos a mais uma emissão especial da Radar e hoje não é especial, é especialíssima. Neste feriado 5 de outubro, dia da implantação da República, vamos falar de outra implantação. Vamos falar da implantação do Museu de Arte, Arquitetura e Tecnologia, conhecido também como MATE, algo que aconteceu há 10 anos, em 2016. E por isso mesmo, hoje, eu, Pedro Moreira Dias, e aqui acompanhado pelo nosso João Barros, viemos celebrar este aniversário. João Barros, bem-vindo a esta emissão especial de 2 horas, onde nós, aqui junto às instalações, nomeadamente mesmo à frente daquilo que é o Central MATE, vamos receber uma série de ilustres convidados e podemos falar um bocadinho também sobre isso, de como é que vai ser esta celebração nestas próximas 2 horas. Vamos ter aqui convidados a falar de todos os parâmetros e de todos os locais daquilo que é não só a comunicação, mas a divulgação, a programação e os próprios artistas que fazem esta celebração do 10º aniversário.
3: Sim, deste museu que ao longo desta década tem aqui esta visão privilegiada, esta localização privilegiada em cima do rio e que recebeu ao longo destes 10 anos uma quantidade imensa de exposições, são cerca de 155 ao longo desta década, uma década que ficou muito marcada pela experimentação. Nós vamos falar um bocadinho sobre isso também, não é? Sobre o que este museu trouxe ao projeto expositivo da cidade, o que é que o projeto do MATE também foi trazendo. Ao longo destas 2 horas vamos falar com gente que tem construído o MATE e gente que todos os dias também trabalha por aqui.
2: E começamos já com o primeiro convidado. Olá, bem-vindo, Bruno, como estás? Bem disposto?
4: Olá.
2: Tudo
4: Boa
2: bem?
4: Tarde.
2: Estamos a falar do diretor adjunto do MATE, o Bruno Marchand, aqui a Marchand, assim é que está Marchand, certo, desculpa. Antes de mais, parabéns pelos 10 anos também de fazer parte daquilo que é esta iniciativa e também esta, digamos assim, esta epopeia de fazer 10 anos do Museu de Arte, Arquitetura e Tecnologia. Fala-nos um pouco sobre esta celebração que está a acontecer. Nós estamos aqui em frente ao Central MATE para dar aqui uma situação geográfica aos nossos ouvintes que nos acompanham nos 97.8 em radarlisboa.fm. Estamos aqui praticamente onde era a antiga bilheteira e aqui estamos também a ver a imensidão de pessoas que se têm juntado para esta iniciativa para poder visitar estas 7 exposições que são, é claro, a cara deste 10º aniversário do MATE.
4: É verdade. Na verdade são 8 exposições, mas já chegamos lá. Mas sim, aquilo que pensámos fazer por este 10º aniversário foi de facto abrir as portas a toda a comunidade e sublinhar que trabalhamos sobretudo para um público que é português, que é internacional também, mas que se situa sobretudo aqui, e portanto achámos que seria boa ideia trazer uma programação que refletisse essa nossa missão de base, né? Que era, na verdade, apresentar conteúdos em Portugal e apoiar a comunidade artística portuguesa. E, portanto, essas 8 exposições acabam por ser feitas com artistas nacionais. São exposições muito diversas e elas também, por essa diversidade, também espelham muito aquilo que tem sido o programa do MATE nestes 10 anos, tentando de alguma forma trazer uma oferta que não passe apenas por exposições individuais, mas também por exposições coletivas. Por outro lado, não apenas de artistas consagrados, nem tão só de artistas jovens, mas também olhar para os artistas em meio de carreira, que normalmente passam ali um período um bocadinho mais difícil, e apostar também na nossa coleção, que tem sido um dos instrumentos através dos quais temos concretizado a missão do museu. Por um lado, fixar essa herança cultural que a arte portuguesa vai criando, e por outro lado, apoiar aquilo que nós chamamos o tecido e os agentes artísticos portugueses, não só os artistas, mas também as galerias, que fazem um trabalho importante e que são muitas vezes nossos parceiros. Mas, portanto, estas oito exposições que temos aqui, de certa forma, tocam em todas estas caixinhas que nós, através das quais nós pautamos o nosso programa.
2: Até porque queriam fazer, de alguma forma, uma ideia editorial, também de representação daquilo que são os 10 anos e de como é que isso também foi construído por vocês e como é que isso também foi programado e catalogado e divulgado, mas também ter algumas experiências sensoriais, por assim dizer, envolvendo, obviamente, também a música, os artistas visuais, a ideia de ter também artistas plásticos, como é o caso, por exemplo, da Joana Vasconcelos, mas também, já estava aqui a falar da música do artista visual João Pimenta Gomes. Esta tentativa de conseguir conciliar aquilo que é, obviamente, a divulgação e a missão do MAT de dar a conhecer a arte e a cultura, mas também as pessoas perceberem o trabalho que o MAT acaba por fazer ao longo destes 10 anos e dessa documentação.
4: Sim, por acaso tocas num ponto importante, porque uma das exposições que temos, talvez a mais discreta, porque aparece num sítio bastante... que não é evidente, digamos assim. É bom que as pessoas saibam que isto está a acontecer e possam perguntar por esta exposição. Chama-se Expor, Publicar, 10 anos das publicações do MAT. E é uma exposição comissariada pelo nosso editor, o Nuno Carvalho, que está a trabalhar com o museu desde o início, portanto há 10 anos que ele trabalha com o MAT e que acompanhou todas as publicações que o museu fez até agora. Como disseste bem, já foram mais de 150 exposições e nem todas elas produziram catálogos, mas muitas delas produziram catálogos e todas elas produziram pelo menos uma folha de sala ou uma edição, digamos assim, de apoio ao visitante. Costuma ser aí que o museu expressa melhor, digamos assim, o seu papel enquanto produtor de conhecimento. É um chevão que nós usamos na nossa área para dizer que é aí que nós fixamos a crítica e o pensamento sobre aquilo que está a ser proposto pelos artistas de formas muito diversas, seja pela forma como eles interagem com aquilo que são, digamos, as práticas artísticas contemporâneas, ou seja, como é que eles dialogam com os seus pares, mas também como é que eles dialogam com a sociedade atual, num plano mais alargado. E, portanto, os catálogos e essas publicações são um meio importantíssimo para nós podermos fazer o nosso trabalho, e era importante também olhar para isso, para esse legado. E a exposição tem a curiosidade de deixar muito clara as três aproximações a este universo muito diferentes que as três direções que o museu conheceu desde a sua fundação tiveram. É uma exposição muito, muito importante para nós. É possível folhear a maior parte dos catálogos, excetuando aqueles que já estão esgotados, mas que estão lá sinalizados também. E portanto, é importante nesta altura fazer esse ponto de situação e olhar para isso.
3: E também as edições são, de certa forma, a melhor forma que temos também de contar a história de um museu e de certa forma, de um espaço de arte, não é?
4: Sim, absolutamente. Sim, olhar para para este conjunto de publicações é, de facto, olhar para a história do museu de uma forma muito prática e muito, muito eficaz.
3: Sim.
4: Portanto, consegue-se perceber não só aquilo que foram as orientações globais das diferentes direções, mas também as diferentes apropriações dos modelos gráficos, se tu quiseres, e como é que eles foram pensados para, de certa maneira, comunicar também aquilo que é a identidade do museu. O MAT é um museu que é bastante jovem, tem só 10 anos, mas também é um museu que se pensa a si mesmo, quer dizer, dentro da oferta cultural de Lisboa e do país e da Europa, como um museu que quer estar a trabalhar ali naquela fronteira dos artistas que estão a fazer propostas que ainda não estão completamente calcionadas socialmente. Ou seja, nós ainda estamos a debater ao vivo se aquilo de facto é relevante ou não. E essa é uma das grandes novidades, digamos assim, do museu contemporâneo, ao contrário de todos os outros museus, que são museus cujos conteúdos já estão historicamente sedimentados. Nestes museus de arte contemporânea nós estamos aqui para discutir. E nesse sentido é muito importante vermos todas estas pessoas a correrem ao museu, porque eles fazem parte dessa discussão, não é? É muito importante também que...
2: E vão trazer essa discussão, não é?
4: Trazer essa discussão, e é importante que o público saiba que o que encontra aqui são propostas que eles podem recusar. É possível vir ao museu e dizer não gostei nada, e isso ter sido produtivo na mesma.
3: Sim.
4: E essa, digamos assim, esse empoderamento, se para usarmos uma palavra que está muito em voga hoje em dia, do visitante, também deve ser parte da função do museu.
3: Sim.
4: Isso às vezes também passa pelas próprias folhas de sala e por todas as comunicações laterais que vamos fazendo e que tentam de alguma maneira desmistificar esta ideia de que a arte e as propostas dos artistas são para uma elite que percebe o código e que está apta a conseguir descodificá-lo. Não passa redundância. Não é assim. Nós entendemos que o museu é um local de experiência e a experiência acolhe a subjetividade do visitante, seja ela qual for. Portanto, venham munidos da vossa subjetividade e façam as vossas escolhas, digam o que vocês acham, sintam aquilo que sintam, é sempre válido.
3: Já agora deixa-me só colocar aqui uma pergunta, porque e focando também se calhar aqui numa das exposições que estão hoje aqui, que é a exposição Vênus, de Valentino Garavani, pelo olhar da Joana Vasconcelos. Uma das coisas que sempre me pareceu que pautou, ou que tem pautado o MAT, tem a ver com o diálogo, ou seja, a dizer, as exposições muitas vezes são um diálogo entre o curador e o objeto da exposição, mas a verdade é que o MAT tem tido muito estes momentos em que há duas entidades que dialogam. Essa é também uma das formas de agir do MAT?
4: Eu acho que há uma grande vantagem nesse modelo, que é nós percebermos que não há respostas fixas nem certas. Quando tu estabeleces um diálogo, tu percebes que tens que abrir necessariamente a verdade sobre a coisa, digamos assim. Não há... O diálogo justifica-se porque há uma porosidade, não é? E essa ideia de porosidade é absolutamente determinante para um museu que quer continuar aberto à sociedade e às coisas, aos debates que lá vão acontecendo. Os diálogos, sejam eles em duo, sejam eles a nível coletivo, são particularmente interessantes para fixar essa ideia de que não há, de facto, respostas fixas e verdades a declarar sobre esta realidade material a que chamamos arte, e para percebermos que ela persiste, de facto, nessas tensões. O diálogo é uma tensão também, há ali uma... nesta exposição da Joana, tivemos o Traverser la Nuit há não muito tempo, era uma exposição coletiva a partir de uma coleção importante em França, mas todos estes momentos são articulados pensando que justamente haver duas entidades implica uma porosidade, uma abertura que, na verdade, na qual nós acreditamos muito.
2: Gostava que me falasse também, Bruno, em relação àquilo que é a exposição do Pedro Cabrita Reis com o Coração Livre de Cuidados, porque é obviamente um dos pontos também centrais em relação a estas exposições, estas 7+1, que falávamos daquilo que é a celebração aqui dos 10 anos do MAT. Como é que olha também para esta exposição? Como é que pode descrever também a todos aqueles que vão passar pela Sala Oval e ver mais de 200 peças e com essa ligação tão própria, tão expressiva e com o reconhecimento de tantos outros artistas, como o caso de Matisse, por exemplo?
4: Sim. O Pedro Cabrita Reis é um artista que tem uma ligação bastante íntima com o MAT. Basta olharmos aqui para o lado e sabemos que vemos aqui uma das grandes peças públicas do Pedro, está instalada aqui num dos cais contíguos ao nosso espaço. Por outro lado, o Pedro... A coleção que o Pedro Cabrita Reis foi construindo, sobretudo a partir dos anos 90 e nas primeiras décadas dos anos 2000, acabou por ser incluída na coleção da EDP e veio reforçar precisamente um período que estava pouco representado. E portanto, para além de ser um artista obviamente incontornável no nosso panorama, não é? E portanto, por muitas razões, ele faz muito sentido nesta celebração e ele fez uma coisa que nos pareceu bastante bonita, que foi ter pensado esta exposição especificamente para o espaço, para esta Galeria Oval, que é uma galeria que tem características muito particulares e que acabou também por lhe dar um mote para aquilo que ele viria a fazer. Durante os últimos 2 anos ele esteve concentrado nesta ideia de, já que vou utilizar um espaço oval, então eu quero estabelecer um diálogo com a grande instalação pictórica que o Monet tem na Orangerie em Paris, e onde ele tem as célebres pinturas dos nenúfares. É também um espaço ovaloide, circular, completamente forrado de pinturas de nenúfares. É uma das grandes obras dos últimos séculos em termos de arte moderna, e algo que inaugura, de certa forma, esta ideia de experiência imersiva dentro da pintura. Costumamos associar as experiências imersivas a coisas mais instalativas, digamos assim, em que o nosso corpo está no meio de uma escuridão e depois vai sendo solicitado por uma data de estímulos. Ali o que nós vemos são pinturas numa escala gigantesca e que estão dispostas numa espécie de panorama, não é? Portanto, envolve totalmente o corpo do espectador. E isso sugeriu ao Pedro fazer um diálogo com o Monet. E depois essa ideia de diálogo com determinados artistas, mas sobretudo com a grande tradição da história da arte, acabou por tomar a dianteira nesta exposição. E portanto, para além do Monet e depois de uma secção muito, muito especial em que o Pedro dialoga com uns desenhos eróticos do Rodin, aquilo que ele chamava o seu museu secreto, e que não tinham sido vistas até à sua morte, é ampliada para estabelecer um diálogo com aquilo que foi desde sempre o grande diálogo artístico, que é com uma tradição narrativa bíblica. Na verdade, nós já não nos lembramos, não somos dessa época, mas durante muito tempo a arte era o reino da imagem. Não havia imagens que não fossem imagens artísticas. Não havia fotografia, não havia... Quer dizer, já havia espelhos, mas não havia forma de fixar uma imagem que não fosse através dos instrumentos artísticos. E quando essa tecnologia apareceu, obviamente ela foi posta ao serviço daqueles que tinham condições não só para pagar, mas que também tinham interesse em utilizar essas imagens e esse poder da imagem para fixar determinadas histórias, determinados valores, determinadas narrativas, a maior das quais, sem dúvida, o Evangelho e toda a narrativa bíblica em geral, sobretudo a católica apostólica romana. Essa, na verdade, é a grande herança com a qual todos os artistas têm que se defrontar, mais tarde ou mais cedo. É interessante que o Pedro tenha chegado aos 70 anos para tão claramente se dirigir a esta herança e fazer ali um jogo. Portanto, aquilo que nós vemos ao longo desta exposição, para além destes dois momentos que já sinalizei com o Monet e com o Rodin, é uma conversa do Pedro com toda essa tradição dos escritos bíblicos e de alguns momentos que acabaram por ser determinantes também dentro da história da arte. Uhum. Só para dar um exemplo muito, muito claro, eu não sabia, mas aprendi, que na verdade não, a Pietà não existe como episódio na Bíblia. Portanto, não há um momento, pelos vistos não há um momento, isto foi-me dito pelo próprio, não há um momento em que está escrito que Maria recebeu nos seus braços Cristo deposto da cruz. Portanto, isso é, digamos, uma imagem que foi construída a partir desta herança bíblica e certamente em diálogo com portanto, as elites da Igreja, para criar uma imagem que de facto congrega tudo aquilo que nós possamos achar da ideia de piedade e dessa dor da mãe que perde o filho. E portanto, isto obviamente cria um ponto inultrapassável na história das imagens e na história da própria humanidade. E é com essa com essa história e com esse legado que a exposição do Pedro se defronta.
2: E tenho muita curiosidade, porque acho que é muito engraçado, nesta altura em que falamos do Museu da Arte, Arquitetura e Tecnologia, como esta experiência do Pedro Cabrita Reis, com o Coração Livre de Cuidados, acaba por se focar num pixel, como se fosse um pixel daquilo que é o quadro de Monet, dessa textura, dessas cores, uhum. E depois transporta isso para vários, para como que despixeliza e faz um quadro em relação a isso.
4: Sim, sim.
2: E eu achei isso também extremamente interessante.
4: O Pedro disse várias vezes que não lhe interessava refazer, claro, os nenúfares. Aquilo que lhe interessava era aquilo que ele diz que interessou também a Monet, que nós sabemos de facto que era um dos pontos importantes, que era os nenúfares eram um pretexto para fixar na tela uma determinada intensidade.
2: Uhum.
4: O Pedro leva isso a um extremo abstrato, digamos assim. Já só há cor e cintilação. Já nem há nenúfar, já não há planta, já não há folha, já não há água. Sim. Já só existe essa intensidade. E até para os artistas, isto é curioso saber, os artistas como o Pedro, que são muito virtuosos na forma como trabalham, tendem a encontrar estratégias para trabalhar menos bem. Ou seja, para encontrar soluções que não são deslumbrantes à partida, virtuosas na sua técnica, desenhos incríveis. Portanto, o Pedro trabalha para ser menos bom nessa parte do seu trabalho, e por boas razões, porque aquilo que lhe interessa não é que avaliemos a sua destreza enquanto produtor de imagem, de representação, mas a sua decisão e o seu acerto estético naquilo que ele se propõe. Para chegar a estas pinturas, ele teve que abdicar da sua mão e decidiu fazê-las através do uso de esfregona.
2: Uhum.
4: Portanto, ele passou a tentar representar aquela intensidade não com a mão e não com a maestria e a destreza da mão, mas com um instrumento que ele domina pouco e que sabe que lhe vai complicar perfeitamente a tarefa de representar o que quer que seja.
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2: Temos que preservar as obras, sim, mas temos que também preservar e motivar pessoas a virem mais ao museu. Portanto, temos uma responsabilidade para com as pessoas que vêm ao museu, para com a sociedade, portanto, uma responsabilidade cívica, e temos também uma responsabilidade de práticas sustentáveis para com o planeta. Portanto, neste momento, o museu não é só sobre termos objetos, é só termos pessoas. E como é que nós conseguimos exatamente aproximar as pessoas? Tem a ver com estas técnicas de mediação, e uma delas, por exemplo, é exatamente termos aqui hoje a Radar e vocês estarem aqui hoje. É uma forma de nós conseguirmos comunicar em linguagem clara, não simplista, que o museu é de todos nós e é um espaço que é igualmente divertido, porque sim, o museu também é um espaço de divertimento, também é um espaço de lazer, mas tem uma componente que nos traz cultura e nos traz um alargar das nossas perspectivas, que em última instância, numa instância, digamos, de objetivo máximo, seria de alargar os nossos horizontes e dar-nos empoderamento para termos um espírito crítico e um juízo para conseguirmos atuar em muitas áreas da nossa vida, que a arte e a criatividade acabam por se manifestar nas pequeninas coisas e também nos nossos atos de decisão, que são muito importantes.
0: A arte e a criatividade, obviamente que bebem daquilo que é a experiência e a experiência sensorial, sentimental e a relação com o outro num espaço físico, não é? Perto uns dos outros, não é? Olharmos os olhos um dos outros. É isso que também é o vosso fundamento, não é? Trazer as pessoas para junto das obras, mas também entre as suas próprias pessoas poderem ter esse espaço de reflexão, de crítica. E é esse também o grande desafio, de que agora que as pessoas passam sempre a vida atrás de um ecrã e podem se calhar vir para aqui passar uma tarde, aprender, refletir, criticar, comunicar.
3: E encontrar o outro, não é?
0: Sim.
2: Sim, tocaram aqui num ponto muito chave, que é os museus procuram agora também ser um espaço de socialização, ou seja, existe um conceito em sociologia, não, também não quero estar aqui a ser teórica, não é o espaço, mas é muito interessante, que é chamado o terceiro lugar, que em tempos acontecia nos cafés ou nos pubs, em que era um espaço muito importante de socialização para além do nosso trabalho ou do nosso lugar de estudo, da faculdade ou da escola e da casa. Portanto, era um espaço de socialização. E os museus têm vindo a mostrar-se, através de programas muito relevantes

0: para públicos muito diversificados, que podem ser exatamente esse espaço, um espaço também de encontro, de socialização, e está em igual nível de importância. Eu acho que isso é muito é relevante mostrar às pessoas, está em igual nível de importância a todo o conhecimento que nós temos para mostrar. Portanto, também queremos que as pessoas aqui se relacionem e encontrem novas bolhas de socialização. Posso-vos dar um exemplo. Temos um programa para pessoas com demência e Alzheimer, em que ele é, sim, foca-se nas obras de arte que nós temos aqui no museu, porque é um programa com vários parceiros científicos, nomeadamente a Associação Alzheimer Portugal, o Museu de Lisboa e vários outros tiveram na origem deste modelo, que agora é replicado também noutros museus. Mas aqui o meu ponto é um modelo que tem o foco nas obras de arte, mas ele acima de tudo é relacional e procura criar um espaço de relação entre pessoa com demência e cuidador, em que existe outro motivo de conversa para além daquele do contexto de doença ou contexto da rotina. E muitas vezes o dia que é para vir ao museu é um dia em que se vestem bem, em que ficam muito mais motivados para, digamos, do que se fosse uma rotina diária. Portanto, aqueles espaços que foram desaparecendo da nossa sociedade, muitas vezes aqueles espaços comunitários, até havia as casas do povo e outros sítios de socialização, que estão cada vez a desaparecer mais. E os museus, embora nós sejamos um museu muito, muito grande, e isso também acaba por ser mais difícil de criar comunidades pequeninas, porque somos um museu que dois edifícios monumentais, digamos, mas nós queremos exatamente estabelecer essa ligação de pequenos núcleos com pequenas comunidades que venham ao museu e que considerem que é um espaço também delas. Outro, sem me alongar muito, outro exemplo também desta metodologia que nós gostaríamos que fosse, temos trabalhado desde 2021 para aí, que é o nosso coletivo de jovens, MAT.
1: Vai começar agora uma nova edição, não é?
0: Vai começar agora uma nova edição. Este ano tem aqui uma novidade muito, muito relevante, que é o Laboratório de Arte e Desporto. Portanto, vai ser no MAT e vai ser também no Atlético, no Estádio da Tapadinha, porque é um projeto novo que o MAT tem, que é um MAT mais atlético. E esta metodologia vai ser muito importante, porque através do desporto nós vamos conseguir aproximar as pessoas da arte. Portanto, ele é focado na arte e desporto, e nós achamos que são dois polos muito distantes, mas na verdade eles têm muita relação e aliás, através da arte nós podemos trabalhar todos os temas. Mas voltando aqui à perspectiva do centrado na pessoa, o coletivo de jovens do MAT, ele é um espaço de participação. Portanto, o projeto, é óbvio que eu tenho que ter um programa para apresentar, senão ninguém se inscrevia no vazio, mas há uma parte do programa que é desenvolvida com os próprios jovens. Portanto, o museu quer-se como um portal, digamos, ou uma plataforma onde eles possam usar para networking, portanto, para escolher os artistas com quem querem trabalhar, ou os cientistas, ou até podem ser pessoas da rádio, jornalistas. Portanto, tem a ver sempre, o tema é o centro, e depois vamos, os jovens decidem com quem é que querem trabalhar. E também uma plataforma de, portanto, networking, neste caso o MAT então é uma plataforma internacional, e também de orçamento, que depois a trabalhar com os jovens. Portanto, e a diferença de metodologia que os museus têm vindo a fazer desta educação não formal tem a ver com esta questão, que é sempre uma relação que se quer horizontal, que se quer participativa, que é de co-construção, e como eu disse anteriormente, existe um programa que já está a priori definido, mas que depois ele muitas vezes é para ser quebrado ou reformulado através de quando temos o nosso, digamos, os nossos grupos de jovens que fazem coletivo. E ele é reconstruído e também acaba por o museu, com alguns desses jovens, não são todos, vamos criando também uma relação de muita proximidade. Portanto, há uma relação informal, eles conhecem o staff todo do museu logo na primeira sessão, e depois ficam com esta abertura para exatamente haver um grande espaço de socialização. Outro dos objetivos, que seria o objetivo, mais uma vez, o objetivo máximo do programa, digamos, era que este coletivo de jovens fosse um espaço onde os jovens pudessem fazer novas amizades, que fossem fortes o suficiente para serem duradouras ao longo da vida. Ou seja, nós temos os nossos amigos da família, da escola, e muitas vezes são núcleos muito fechados, não é? Mais uma vez vem aqui a história de núcleos ou clusters. E essas bolhas muitas vezes não se contaminam, e portanto, quando é que nós podemos ir buscar novas amizades? E ainda mais hoje, a não ser num espaço virtual, onde é que podemos exatamente encontrar essas plataformas? E portanto, o museu quer afirmar-se, e este quer, claro que não é inocente, é os jovens são o agora. Há muito esta questão, de este pensamento que os jovens são o futuro, mas os jovens já são o agora e já são massa crítica e já participam ativamente na sociedade agora. E, portanto, queremos também que aqui seja uma possibilidade de nós conseguirmos que as pessoas conheçam pessoas de outras áreas, de outros contextos, e que estabeleçam, acima de tudo, relações emocionais, relações sociais. Portanto, tudo começa sempre por este contexto relacional nos programas públicos do MAT, não fosse ele chamado também programas e públicos, não é?
1: E a ideia também é, no fundo, de alguma forma, no sumo objeto último, dar uma espécie de ambiente de formação, de criação de novos artistas, porque no fundo, se calhar daqui a 10 anos, são pessoas que se envolveram com a arte devido a estes programas públicos, e que se envolveram não só mais na arte no seu consumo, mas até na própria ideia de serem artistas, não é?
0: Sim, sim, também desvendar um bocadinho todas as profissões que existem no meio artístico. E quando nós fazemos no arranque do projeto, fazemos sempre, por exemplo, no coletivo, faz parte de fazer um speed dating com o staff todo do museu, e muitas pessoas não sabem quantas profissões existem dentro do museu, portanto não acham que é só o curador e o artista e depois há um ou outro produtor, e na verdade existe toda uma equipa que é muito multidisciplinar e que trabalha de uma forma transdisciplinar, que isso ainda é mais interessante, e é o que os jovens também acabam por perceber esta questão, não é? E depois conseguem perceber que ok, eu dentro das exposições posso ser especializada em técnico de som, de luz, ou numa performance, ou posso ir para a área da curadoria, ou dentro da área da curadoria tenho a área de investigação, ou dentro da área da educação posso ir para a parte da produção, mas também posso ir para a parte da mediação, portanto fazer estar mesmo diretamente envolvido na programação com os públicos, ou tenho a área das acessibilidades, portanto há toda uma, dos frentes de casa, portanto há todo um complexo, uma complexa máquina que existe por trás do museu, que como os museus durante muitos, muitos anos foram museus, fecharam-se, digamos, não é?
1: Muito,
0: foram
1: sim.
0: Com taciturnos, cheios de pó, como se costuma dizer, mãos atrás das costas, mas agora já não estamos nesse tempo, e o museu é para correr, para estar, para saltar, para pensar, e já, não é? Já havia a questão do Nietzsche, que fazia as grandes caminhadas pela saúde, portanto já Sócrates também dizia que se deve andar enquanto se pensa, portanto já no museu há movimento, há risos e há ação. E isso é também muito importante mostrar aos jovens, portanto, e há muitas profissões.
2: E é, ou seja, o MAT também tem esta particularidade interessante de ser uma junção de duas coisas muito diferentes. Um edifício que já fazia parte da história da cidade, não é? E um edifício completamente novo, com uma estrutura também completamente nova. Qual foi o desafio, ou qual é o desafio ao longo desta década também, de comunicar isso junto das pessoas? Porque eu acho que há essa coisa interessante de que as pessoas vêm aqui e vêm a espaços completamente diferentes e podem encontrar-se, deparar-se com coisas completamente diferentes em ambos os espaços, não é?
0: Uhum. Sim, é muito interessante que passa logo por uma questão essencial, que os geeks do museu, não é? Já devem ter percebido que eu sou uma delas, mas nós gostamos, que é, isto já é uma coisa que vem do século XIX, que alguém estudou um museu de ciência, basicamente dizia o seguinte, que é um museu de ciência, as pessoas estão despertas para perguntar, para interagir, para estarem preparadas para encontrarem o desconhecido e aquilo que não percebem. O museu de arte, as pessoas vão para contemplar. E estão à espera de encontrar aquilo que é belo ou que de alguma forma já conhecem. E o que nós encontramos aqui é temos as duas coisas.
2: Exato.
0: Mas ainda temos um fator muito interessante, digamos, que dá química a isto tudo, e é um desafio muito interessante, que é um museu de arte contemporânea, portanto nem sempre vemos o belo, nem sempre vemos aquilo que estamos à espera de encontrar, muitas vezes são temas muito desconfortáveis, porque são temas que são relevantes, nós hoje em dia confrontarmos, porque os artistas nos trazem temas do agora, mas muitas vezes temas que até em antecipação àquilo que é que é o futuro, digamos, e então as pessoas sentem-se desconfortáveis. E é muito interessante isso, porque muitas vezes vêm da parte da central elétrica, portanto, com máquinas que não sabem o que é que são, mas que vêm, mexem em tudo, e de repente entram numa exposição de arte e... Ah, eu agora também não percebi isto, mas era suposto perceber. E posso tocar, não posso tocar. Portanto, na verdade, temos muitas mensagens dentro de um só museu. E está tudo bem não sabermos o que é que está a acontecer ali naquela exposição de arte. Eu muitas vezes entro em exposições e não sei o que é que estou a ver e não percebo, portanto vou à procura e ler mais, assim como todas as pessoas fazem quando vão para um museu de ciência e começam a ler os textos e a interagir. E portanto é isso que nós queremos também com o Museu de Arte. Portanto há logo estes dois paradigmas que vivem aqui no nosso museu, no MAT, e depois também dois séculos exatamente separam estes dois edifícios, que isso também é muito, muito interessante, não é? E também a maneira como que as pessoas se relacionam com os dois edifícios, e até às vezes notamos isso com determinados públicos. Por exemplo, às vezes há grupos, nós também temos uns projetos de continuidade com escolas, para dar um exemplo concreto, em que o mesmo grupo vinha uma semana à central, outra semana ao MAT. E era muito interessante, porque apesar, e a questão da arquitetura que também está na gênese do nosso trabalho, que era os jovens, na Central Tejo, embora tivesse uma escala monumental e, portanto, muito imponente, sentiam-se muito mais confortáveis dentro da Central Tejo do que nas sessões que nós tínhamos no MAT, que era um museu, portanto, mais tradicional de arte, branco, todo muito com o mármore polido, portanto, todo muito limpo, portanto, não tinha esta questão da fábrica, não é? Portanto, é aquela questão de nós encontrarmos relações que nos são familiares, e isso também determina a maneira com que nós, a forma como que nós nos vamos sentir nos sítios, não é? Se eu conheço um sítio e se tudo é familiar, eu vou me sentir mais à vontade. E, por exemplo, nesses dois jovens tínhamos esse desafio. E depois, sabendo isso, começámos exatamente a trabalhar esse tema da arquitetura, como é que nos sentimos no espaço, etc. Lá está mais uma vez o esqueleto que nunca pode estar terminado, da programação tem que ser sempre com o feedback do outro. E depois temos também esta vantagem de ser muito interessante, que é, podemos trabalhar, por exemplo, a arquitetura através de uma exposição que a gente tenha, ir para dentro da tela, digamos, sendo literais, vamos para dentro da tela, quer dizer, literais, mais ou menos, mas vamos para dentro da tela e vemos exatamente a questão da geometria, por exemplo, a questão de todas as ligações dos formalismos com que aquela pintura foi desenhada, mas depois podemos ir também para a questão da própria Central Tejo, da arquitetura, podemos trabalhar a química através das tintas de uma pintura, podemos trabalhar a química através daquilo que acontece na produção de eletricidade, na parte da água, etc. Portanto, a física também. Portanto, aqui neste museu, na verdade, dá para trabalhar todos os temas, e isso é um contexto muito, muito privilegiado para conseguirmos fazer uma programação diversificada para muitas idades e muitas pessoas.
1: Muito obrigado, Joana Henriques, coordenadora dos programas públicos do MAT. Agora, para ouvir na radar, Patrick Watson com Places You Will Go. Logo a seguir vamos conversar também com a Ana Malimba Coelho, a diretora de comunicação da Fundação EDP e do MAT, para nos falar desta relação do museu com a cidade e sobre esta dura tarefa também de comunicar o museu e abrir os olhos para toda a gente aquilo que o museu oferece. Já voltamos.

0: E continuamos nesta emissão em direto na Radar. Ouvimos aqui um bocadinho de Patrick Watson, mas já temos também a nossa convidada junto de nós, a nossa próxima convidada, Ana Malimba Coelho, diretora da comunicação de Fundação EDP e também do MAT. Olá, bem-vinda. Tudo bem?
1: Olá, boa tarde.
0: Parabéns pelos 10 anos.
1: Obrigada.
0: Olha, para chegar aqui a estes 3 milhões de visitantes, para saber comunicar aquilo que é a oferta do MAT, quais é que têm sido os desafios, mas também as conquistas destes 10 anos?
1: Eu acho que temos de começar pelo ponto de partida. O que é que torna o MAT num museu único, num lugar único também? Pela forma como cruza a arte, a arquitetura, a tecnologia, que liga também a cidade ao rio, às pessoas, e a forma também como transformou a frente ribeirinha de Belém num espaço culturalmente vivo. E isso trouxe estes 3 milhões de pessoas que visitaram o MAT nestes 10 anos, mas mais importante até que esta dimensão quantitativa é a diversidade de públicos, e porque a nossa missão, não só através da comunicação, mas toda a programação do MAT e da missão cultural de um museu, é precisamente que criarmos um museu que seja relevante, inclusivo, aberto. E quando nós pensamos em todos estes valores, temos também de pensar que não é só para quem já vem ao museu, pelo contrário. Uhum. Porque é que quem são estas pessoas que ainda não vieram, e como é que nós podemos criar pontes, ligações, conexões, formas de chegar a estes tais públicos com esse critério dessa diversidade, e para que todos sintam também que pertencem a este espaço, o espaço do museu, mas o espaço cultural como um todo. O MAT tem 2 edifícios, um histórico, onde funcionou a nossa central elétrica, que forneceu energia para Lisboa durante o século passado, e temos também um edifício contemporâneo, e essa ligação entre o passado, o presente, mas também o futuro, porque o que fazemos aqui acontecer é uma reflexão sobre o tempo presente, mas também sobre o tempo futuro, e tudo isto num campus de 38 mil metros quadrados, que inclui um jardim e obras exteriores, e toda essa experiência é o MAT, muito para além do museu. E aqui recebemos crianças, estudantes, famílias, adultos, séniores, públicos nacionais e internacionais. E temos de estar muito atentos de que forma é que nós podemos acessibilizar ainda mais ou chegar até estes públicos. E posso dar um exemplo muito concreto: entre 2016 e 2024, o número de visitantes sénior quadruplicou praticamente. Oh. E também o número de crianças cresceu. E isso para nós é muito importante, porque acabamos por criar aqui um diálogo intergeracional, fazer com que o MAT seja frequentado por pessoas de diferentes idades, origens e geografias. E acho que também é importante referir que estamos a desenvolver um projeto de acessibilidades que se chama MAT Museu Aberto a Todos. E é precisamente para criar esse acesso, aliás, mais do que acesso, é criar condições para que cada pessoa possa participar e viver a experiência cultural de uma forma completa, mas também com uma autonomia. Nem sempre acontece com esta intergeracionalidade de públicos.
0: E é sempre muito difícil, ou pelo menos temos sempre a noção, seja pelos sobrinhos, pelos filhos, pelos mais novos, de que às vezes é difícil captar a sua atenção, ainda para mais, muitas vezes para os fazer deslocar para um museu. Como é que também tens visto esse desafio de comunicar o MAT dessa forma que seja, de alguma forma, incentivadora de procura, de escolha e de atenção que se consiga focar?
1: Eu acho que as escolas têm um papel fundamental, e obviamente a comunicação a criar essa ponte, mas eu acho que começa numa programação de um museu que depois, por sua vez, tem os programas públicos que são desenhados para esses vários públicos, e esses vários públicos depois nós trabalhamos estrategicamente como chegar até eles, não só através da imprensa, mas também das redes sociais, de todos os canais de comunicação que permitam, usando plataformas que permitam chegar a esta pluralidade. E as escolas, efetivamente, e as universidades têm um papel, cumprem um papel fundamental nesta ponte, porque...
0: Foram 360 mil alunos, não foi?
1: Exatamente, 360 mil alunos vieram e é muito importante porque quanto mais cedo começarem a ter hábitos de fruição cultural, também acredito que se vai enraizando para ao longo. Da vida, para que depois estes públicos se transformem em adolescentes, em adultos e em famílias que vão trazer, por sua vez, os seus filhos um dia ao museu.
2: E esses públicos, muitos desses públicos vêm aqui depois também ver coisas muito distintas. Já aqui vi concertos, já aqui estive em iniciativas muito diferentes e já aqui vi exposições também, por exemplo, de acontecimentos como a Trienal de Arquitetura, que já fez aqui uma série de coisas. Aqui, ou seja, as parcerias que são também uma forma, eu acho interessante, de trazer gente até ao museu, e o MAT tem acolhido muitas coisas de muitos eventos também. Vejo aqui, e eu acho que essa também é uma ponte interessante para falarmos sobre um projeto que está aqui, que é o Entre Margens, que é também uma parceria com a Mensagem de Lisboa, não é? O que é este projeto? O que é o Entre Margens e o que é isto que está a acontecer também aqui à nossa volta?
1: O Entre Margens resulta de um desafio que a comunicação, o MAT, lançámos à Mensagem de Lisboa e a 6 criadores para refletirem sobre as margens. As margens não só geográficas, já que o MAT está numa margem, no Rio, mas as margens sociais, as margens culturais, as margens identitárias. E para celebrar estes 10 anos do MAT, achámos que era muito importante o museu sair de si e ir para além da sua programação, e a missão da comunicação cultural também é essa. É para além de divulgar o que é a programação do museu, é explorar essas novas plataformas e essas outras linguagens que nos permitam chegar a esses outros públicos. E este projeto de comunicação nós chamamos de um laboratório de criatividade urbana, porque foi trabalhar precisamente esta ideia de um museu que sai de si para ir ao encontro da cidade. E neste caso temos 6 criadores, 6 olhares, 6 geografias: a Bruna Varela, a Ivone Fernandes Jesus, Max Provenzano, Nuno Trigueiros, o Dualgo e o Vileiro. Portanto, nas suas geografias, da linha de Sintra a Chelas, da Amadora a Cacilhas, de São Paulo a Caracas, vêm-nos contar histórias sobre identidade, comunidade, migração e participação. E tudo isto está apresentado, representado num contentor com entrada gratuita, num espaço exterior do MAT, na Praça do Carvão, em frente ao MAT Central, e que resultou de todo um trabalho, de um processo de construção conjunta desenvolvido ao longo de vários meses, através de encontros, de visitas, de conversas entre a equipa de comunicação do MAT, a Mensagem e estes 6 criadores. E o resultado está aqui. É um espaço aberto à cidade para visitar, participar. E hoje também temos um jornal, uma edição especial do jornal, em que dedicámos ao projeto uma série de conteúdos, de entrevistas, de reportagens, de reflexões e também um manifesto, uma proposta de manifesto sobre o que pode ser o Museu do Futuro. E acho que é muito importante todos nós refletirmos sobre essa questão do que pode ser o Museu do Futuro. E, portanto, este é um projeto de... é um exercício de aproximação e de escuta entre o museu, a cidade, as pessoas, a criação e a comunicação. Mas eu aproveito também, se calhar, para mencionar um outro projeto de comunicação que vai ao encontro também deste desafio de museu sair de si para ir ao encontro da cidade ou de outros lugares de reflexão, que é o projeto que nós temos com a revista Umbigo, que chama-se No Museu, 10 entrevistas, 10 vídeos, 10 reflexões, a partir do qual convidámos 10 pessoas de áreas muito diferentes, das artes à filosofia, à literatura, à música, à geografia, ou à tecnologia, para responder a uma questão que nos interessa muito abordar, e que é o que é hoje o museu e qual deve ser o seu papel. Uhum. E isto nas outras perspectivas das outras áreas da sociedade, porque nós não podemos apenas focar-nos naquilo que é o olhar da cultura ou de quem já consome cultura, e sim, desta forma, então, chegar a essa pluralidade de públicos. E também foi isso que fizemos convosco. Nesta parceria com a Radar e com o Oxigênio, neste caso hoje estamos aqui em direto nesta emissão especial com a Radar e com a nossa rubrica Checkmate, em que partilhamos semanalmente a nossa agenda, as nossas propostas, e lá está, nesse cruzamento, João, que tu referiste, de conteúdos de que vão para além da programação do museu. Uhum. Não são só as exposições, não são só os programas públicos, são também outro tipo de atividades, de workshops, de concertos, muitos programas relacionados com a saúde mental, que a minha colega Joana Henriques também já partilhou aqui mais em detalhe, e portanto estas parcerias são efetivamente a forma de comunicar cultura, criando uma relação com estes públicos, mas também com estes nossos aliados, estes nossos parceiros que são vocês.
2: Uma que nos deixa muito interessados também, claro, a parceria com o Atlético, não é? Ou seja, com esta ideia, o Mate e o Atlético é uma junção interessante, engraçada, que fala também sobre essa comunidade e sobre o facto, enfim, o Atlético é vizinho vosso e nosso também, não é? Aqui da zona, e é muito interessante sempre ver a arte a colaborar com o desporto, sim.
0: Já são 4 e 3 minutos, neste momento 4 e 5 minutos, na Antena da Radar, nesta emissão especial dos 10 anos da celebração do MAT. E não queria deixar de perguntar, na Malimba, a partir das 4 aqui já na Praça da Cravão temos várias ativações. Queres, para aqueles que ainda podem estar a caminho e virem até aqui, algumas dicas?
1: Sim,
0: para
1: além das 7, 8 exposições, contando
0: sete mais uma,
1: exatamente, que podem visitar de forma gratuita. Relativamente ao Entre Margens, é muito importante que estes projetos ganhem vida através da participação das pessoas, e portanto temos 2 horas de ativações em que são os próprios criadores que vão ativar os seus trabalhos e convidar o público a participar. Vamos ter propostas muito diferentes de escrita, de troca de mensagens, de conversas à volta de uma mesa, de poesia, de visitas conduzidas pelos próprios aos seus projetos, e no final também uma atuação com o DJ set do Vileiro, portanto, às 17 horas. E isto para que o público deixe de ser apenas espectador e passe também a fazer parte do projeto. Relativamente às exposições, ainda temos a decorrer até às 18h30 visitas relâmpago. São visitas que têm uma duração de 30 minutos e que são uma forma de descobrir as exposições e os espaços do museu com este tempo mais curto, mas assim deambular pelas várias propostas que temos. E pronto, é isto. O museu só está verdadeiramente vivo quando é habitado pelas pessoas. Eu convido-vos também a subscreverem a nossa newsletter, porque é uma forma de acompanhar a nossa atividade e todos os projetos que estamos a desenvolver. E estamos a celebrar estes primeiros 10 anos, mas também a pensar nos próximos, e isto só faz sentido em conjunto com todos vocês.
0: Claro que sim. Obrigado, Namalimba Coelho, diretor de comunicação da Fundação da EDP e também do MAT. Seguimos com a música de Nick Cave and the Bad Seeds, o Love Letter. Depois fazemos também uma pequena visita guiada pela Central Tejo, a antiga fábrica de eletricidade, que hoje é o MAT Central. Portanto, fiquem nesse lado.

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3: A FNAC Norte Shopping promove uma conversa dedicada à literatura luso-brasileira contemporânea com a participação das escritoras Dora Freind, Mariana Salomão Carrara, Ruth Simões Ribeiro e Simone Paulino. Moderado por Ivan Lima e Álvaro Coria, este encontro propõe uma reflexão sobre os percursos, influências e temas que marcam alguma das mais interessantes vozes da literatura produzida atualmente em língua portuguesa. 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
6: Ora, muito bem, já comprámos o nosso bilhete, já estamos aqui, eu e o João Barros, à espera da nossa visita guiada com
7: havia
6: o nosso...
7: fila, mas foi rapidamente.
6: Foi muito rápido, metemos aqui uma cunha, com o João Santos, o nosso guia, que nos vai contar um pouco daquilo que é a história desta antiga fábrica da eletricidade. Ora, conta-nos tudo.
8: Então, nós estamos aqui numa antiga central termoelétrica, produzíamos eletricidade para Lisboa toda, era considerado o coração de Lisboa, era a central que fazia os elétricos andar, que fazia as ruas iluminarem-se, que fazia as nossas casas terem conforto, e foi uma central que abriu em 1909 e esteve em funcionamento até aos anos 50, sendo que só foi desativada em 1972, ainda esteve a funcionar como guarda-costas, acaso nós tivéssemos algum problema elétrico. Portanto, foi uma central que foi muito importante para o próprio desenvolvimento da cidade. Foi uma central que, conforme a cidade aumentou, também cresceu no seu tamanho e na sua capacidade de produção elétrica.
6: Olha, e João, vou-te dizer uma coisa, se calhar pode ser uma curiosidade que tu não saibas, e depois tu vais-me dizer uma curiosidade que eu não saiba, pode ser?
8: Ok.
6: Vamos ver se tu sabes esta. Sabias que havia um programa de televisão da SIC nos anos 90 / inícios de 2000 chamado Templo dos Jogos, cujas gravações eram feitas, muitos dos seus episódios, aqui na fábrica?
8: Não sabia.
6: Ora, viste?
7: Pronto, já aprendeste aqui alguma coisa.
6: Já consegui ensinar alguma coisa ao guia. Mas agora és tu que me vais contar assim uma coisa que nós não saibamos, nomeadamente duas, porque um tem a ver com um percurso secreto, correto?
8: Correto.
6: Conta-nos isso.
8: Portanto, é assim, nós temos visitas normalmente à central, mas temos aqui uma que é o percurso secreto. Uma visita assim mais misteriosa, digamos. Portanto, o que acontece nessa visita? Se a visita normal já é uma experiência arrepiante, no bom sentido, que uma pessoa entra, não sabe o que é que está à espera e vê ali uns maquinões, que são as caldeiras, umas máquinas gigantes. No percurso secreto nós temos a oportunidade de ver tudo o que existe no backstage, por assim dizer, da nossa central. Portanto, nós subimos vários andares das caldeiras, passamos pelos silos onde se misturava o carvão, portanto, sítios que nem sequer estão visíveis ao visitante em dias normais. Caminhamos ao longo do imenso tapete rolante de distribuição no topo do edifício. Também temos...
6: Adoro isso, pá.
8: Também vemos um bocadinho da vista, podemos ali espreitar um bocado do Palácio do Presidente, portanto... Também temos ali uma centro de espionagem, pronto.
6: Ele ficou nas escalas da rainha.
8: Descemos também aos túneis, portanto a central tinha assim uns túneis, que era onde se armazenava a água do rio, para depois arrefecer o vapor, pronto. É assim, acho que só a partir deste percurso é que nós conseguimos ver a verdadeira dimensão da fábrica, portanto. No percurso normal já temos uma ideia... que é uma coisa imensa, assim temos mesmo, conseguimos ver como é que os trabalhadores trabalhavam, as condições, sentimos as vertigens que eles sentiam, sentimos quase o calor que eles sentiam, vemos o eco, quase imaginamos o eco e o cheiro a metal que estava ali quando aquilo funcionava, portanto, deixo aqui um convite, se vocês quiserem, descobrir aqui este segredo de Lisboa.
6: E o percurso normal e o percurso secreto são na mesma visita ou são em alturas diferentes, marcações diferentes? Como é
8: são
6: que
8: marcações
6: acontece?
8: Diferentes, portanto, okay. Nós temos as visitas, qualquer pessoa pode marcar, as visitas guiadas, e temos no primeiro domingo de mês, à tarde, o percurso secreto que acompanha também, vemos as mesmas coisas e vemos ainda mais, portanto é assim um acesso restrito.
6: Ok, então perderam, porque foi ontem, correto?
8: Sim. Não, ontem tivemos com isso grátis, temos é pouca lotação, portanto, quem já estava aqui antes disto abrir ficou logo com os spots todos.
6: Pronto. Portanto, agora tem que ficar para o outro primeiro mês de. Para o outro primeiro domingo de mês, novembro. É. Portanto, assim fica. E queria te perguntar, João, estávamos a falar precisamente disso, dessa curiosidade que agora tens com Basil de
8: te... Ok, assim.
6: Tu não sabes mesmo isto. Conta-me lá.
8: Há muitas curiosidades que nós podemos ter sobre a central, porque é uma central onde trabalhavam cerca de 550 pessoas. A central nunca parava, estava a funcionar 24 horas por dia, 3 turnos de 8 horas, portanto, aconteciam muitas histórias, teve muitas fases de construção, portanto, é só pegar uma. Mas uma que eu gosto muito de contar é uma espécie de uma praxe que os trabalhadores faziam, que era quando entrava um trabalhador novo, iam picá-lo e diziam assim: olha, nós costumamos fazer assim umas sardinhadas para os novatos, traz aí as sardinhas e nós grelhamos isso. Depois eles traziam as sardinhas e diziam assim: olha, nós não vamos fazer lume, já temos aqui uma caldeira, estamos a queimar carvão, é só meter a sardinha, mete lá a sardinha. Então o que é que eles faziam? Eles metiam a sardinha num espeto, abriam um bocadinho da caldeira, o que acontecia? Com o calor e com o vapor que estava lá dentro, aquilo ia logo lá para cima, portanto era uma espécie de uma partida que eles faziam assim aos novatos. É uma coisa que acho engraçado, humaniza um bocado o que é trabalhar num ambiente assim industrial, cria um bocado de empatia com as pessoas. É uma curiosidade engraçada.
6: Portanto, já sabemos que no mês de Santos, se vimos aqui malta com grelhas de sardinhas...
7: Já sabemos para o que é.
6: Já sabemos para o que é, porque há festival na caldeira do Museu de Eletricidade, antigo Museu de Eletricidade, agora Central Mate. João, muito obrigado por teres passado por aqui. O nosso guia, João Santos, passou por aqui na Radar, também nesta emissão especial dos 10 anos de celebração do Mate, e por isso mesmo vamos passar o Guiding Light em tua homenagem dos Mumford & Sons, como
8: obrigado.
6: O homem guia aqui do Mate. E depois já voltamos à conversa, e nomeadamente com Joana Vasconcelos.

0: Emissão especial da Radar, 10 anos do MAT e agora connosco Joana Vasconcelos, a artista que apresenta aqui no MAT a exposição Venus Valentino Gravani. Uma honra e um privilégio ter-te aqui, Joana, na nossa emissão especial da Radar, ainda para mais quando disseste que és nosso ouvinte e agora estamos pesados com esse conhecimento e com esse reconhecimento também. Portanto, estás a dar cara às vozes e a pensar, são estes, são estas pessoas que falam aqui na rádio. Pronto, olha, somos nós. Esperemos que não fiques muito decepcionada.
1: Não, pelo contrário, tem sido um prazer ouvir a Radar ao longo dos anos. Vocês fazem um excelente trabalho, pelo menos no meu ponto de vista.
0: Pronto, muito obrigado. Nós não teríamos palavras para qualificar o teu trabalho. Vamos tentar, de alguma forma, obviamente falando sobre ele. Esta exposição é uma exposição extremamente importante por vários fatores, mas desde logo porque é uma adaptação daquilo que tinhas feito em Genano, em Roma. Tem também a ver, obviamente, depois da morte do Valentino, dessa homenagem e também dessa responsabilidade. Eu perguntava-te, e começava mesmo por aí, como é que foi abraçar esta responsabilidade de representar, pela tua arte, obviamente, aquilo que é Valentino, mas também o prazer de o poder fazer e de o poder concretizar com aquilo que é a tua arte, da transformação do mundano naquilo que é o luxo e muitas vezes recuperando conceitos tão importantes para Valentino como o vermelho, a veludade que ele sempre referenciava.
1: Bom, toda esta experiência desta exposição Venus, Valentino e Vasconcelos tem sido realmente uma experiência multifacetada, ou de mil folhas, podemos assim dizer. Primeiro foi-me dado acesso ao património do Valentino, ou seja, todo o corpo de obra dos vestidos ainda existentes de Valentino, dos quais eu pude escolher para poder fazer uma interação com as minhas peças e fazer uma peça nova, que é a Valquíria Venus, a partir dos vestidos. Essa foi a primeira parte muito interessante. Eu nunca pensei que teria acesso total ao arquivo, mas tive e pude selecionar aquilo que me apeteceu, e alguns vestidos que se viam em imagens depois, quando chegaram dos arquivos, não estavam em condições. Portanto, foi muito interessante também ver a passagem do tempo sobre a obra de Valentino, portanto, obras, peças com 50 anos, com 60 anos, como é que estavam hoje em dia e como é que eu tive que trabalhar com o tempo, ou seja, com a história de Valentino. Tenho uns vestidos dos anos 60 e tenho um vestido agora que será da última coleção que ele próprio desenhou. Depois tive que fazer uma interface entre as peças e a minha obra, que também foi bastante interessante, sendo que o Valentino trabalha no luxo e eu trabalho sobre o cotidiano. O Valentino trabalha com materiais preciosos e bordados, eu trabalho com o doméstico, com materiais pobres e aos quais nós não ligamos nem valorizamos de qualquer maneira. E portanto é esse diálogo entre o privado e o público, o muito simples, o cotidiano e o luxo, que é estabelecido nesta exposição. Depois fiz a exposição em Roma, que foi um grande sucesso, mas aconteceu que o Valentino morreu no dia a seguir à inauguração. Portanto, tivemos que desmontar a Valquíria e o velório foi dentro da própria da exposição, coisa que nunca tinha acontecido. Eu tive que de estar em Lisboa, voltar para Roma e acompanhar todo um velório de Estado, que foi verdadeiramente emocionante, ver a todas as senhoras que tinham sido vestidas por Valentino, as pessoas da rua que vieram a cumprimentar, no fundo, despedir-se de Valentino, mas dentro, isso tudo dentro da minha exposição. Depois voltámos a remontar a exposição. Depois a exposição teve que continuar de ser estendida porque havia tantos visitantes que tornou-se uma loucura. Depois começaram a depositar flores na minha máscara, na Praça Minhanelli, começaram a depositar flores em homenagem ao Valentino. Tivemos que baiar, ou seja, pôr uma série de baias à volta da peça porque já estavam demasiadas flores na máscara. Portanto, isto foi uma experiência extraordinária. Depois começou a experiência de trazer a exposição para Lisboa, porque não estava previsto, quando me convidaram para ser a primeira artista a trabalhar sobre a obra de Valentino, que esta exposição itinerasse, porque estamos no domínio da moda, estamos no happening, e portanto aquela exposição para a Fundação Valentino era para aquele momento. Quando começou a haver o interesse da exposição vir para Lisboa para os 10 anos do MAT, passámos a ter uma layer que é da arte contemporânea, dos museus, que é completamente diferente de uma fundação de moda.
0: São circuitos diferentes e sentidos de estado diferentes, não é?
1: Exato, e portanto houve toda uma adaptação de como é que os justiços podiam viajar, se não podiam viajar, quais eram as autorizações, como é que ia ser a exposição aqui, porque o MAT é um edifício contemporâneo, é um edifício escultórico, ele próprio, e portanto que pedia uma adaptação da exposição em Roma para esta arquitetura. E como é uma arquitetura muito particular e curvilínea, eu tive que fazer um desenho de exposição totalmente diferente do palacete de Roma,
2: uhum.
1: E estender e aumentar a exposição, o que foi muito complicado, porque tive que acrescentar mais vestidos. E esses vestidos de fotografia parecia que estavam bem, mas depois também houve uma série de problemas. Enfim, isto tem sido uma grande aventura, mas aqui estamos hoje com a exposição terminada. Eu estou muito contente com o resultado. É uma exposição muito diferente da de Roma, porque é muito maior e tem um outro tipo de relacionamento entre as obras. Acrescentei obras, acrescentei vestidos e pronto, estou orgulhosamente aqui nos 10 anos do MAT e não poderia deixar de dizer que é um prazer e um orgulho poder ver o museu em Portugal, em Lisboa, cheio de gente, é um feriado, as pessoas a passearem e a poderem ver, a vir ver os artistas portugueses que aqui expõem.
0: Nós gostamos sempre de tentar entrar dentro um bocadinho da cabeça das pessoas, da sua ideia, da sua concepção, do seu processo. Joana, eu gostava de conseguir fazer isso consigo, no sentido de estar a trabalhar com cerca de 200 pessoas naquilo que foi essa exposição primeiro em Roma e depois aqui a adaptação para aqui de todas essas mentes, de todos esses circuitos e desses círculos, como é que foi para si liderar isso e de alguma forma conseguir ver as coisas a crescer na sua ideia mais escultórica?
1: É um prazer, é verdadeiramente um prazer poder desenhar uma peça de raiz, como foi o caso da Valkyria Venus, e poder ter a fonte de inspiração serem os vestidos. Normalmente eu tenho um tema, tenho uma personalidade, estou num país que tem alguns tecidos, algumas características estéticas, e aproprio-me dessas características locais para me inspirar para fazer as obras. Neste caso em particular, tinha os vestidos, portanto os vestidos foram o ponto de partida. E eu tive que... Eu não escolhi os vestidos pela coleção ou pelo lado de moda, da importância, mas sim pelo aspecto escultórico que cada vestido tinha. E, portanto, não os escolhi por datas, escolhi-os por qualidade estética. Mas, claro, comecei com o vestido mais antigo e acabei com o vestido mais recente, mas foi por acaso. Eu escolhi-os por cores, por técnicas utilizadas de bordados, os crafts, as lantejoulas, os tules, as sedas, os plissados, que são tudo técnicas que o Valentino usava e eu também uso na minha escultura têxtil. E, portanto, a minha ligação ao Valentino é crafts, é uma ligação do pormenor, do gosto do pormenor. E não pensei que fosse assim tão complicado. Pensei, vou escolher aqui os vestidos, inspiro-me nos vestidos e agora faço aqui uma interpretação e já está. Bom, quando tentei replicar algumas coisas do Valentino, arrependi-me largamente, porque foram, em vez de assim uma semana ou duas, passaram-se 2 meses ou 3, porque efetivamente dei-me conta do grau de complexidade que o Valentino tinha na manufatura daquelas técnicas que normalmente são uns corpetes, são vestidos. Eu ponho-me a fazer peças à grande escala. Então, replicar aquelas técnicas que existem em 50 centímetros em 2 metros triplica o tempo. E, portanto, houve alguns momentos em que pensei assim, isto não foi assim uma grande ideia, porque agora vou precisar de 30 pessoas para cozer isto. E aconteceu, houve partes da peça que, a certa altura, tínhamos 20 e 30, já tinha as pessoas da contabilidade, já tinha as pessoas da comunicação, já tinha os arquitetos, toda a minha equipa a cozer, e toda a gente, mas

0: a relação dos tecidos tem que ser bem pensada. Estas peças por trás têm uma parte técnica que não se vê, tem um insuflável, depois tem uma base, depois tem uma série de precintas para aguentar o peso, mas depois, efetivamente, quando se começa a replicar as técnicas do Valentim, não há nada a fazer, é só a replicá-las. E, portanto, foi muito interessante porque uma parte do vestido assim tem umas flores plissadas, uhum. Eu pensei, ah, esta vai ser fácil. Comecei a fazer as flores plissadas, a certa altura demos conta que aquilo era muito mais moroso e até vieram um grupo de estagiários de uma escola de moda de Roma que estavam a fazer um estágio no ateliê, que foi esse grupo de italianos que fez essa parte com quem eu trabalhei, mais um outro. A certa altura já tínhamos também não sei quantas pessoas a fazer florzinhas, todas elas dobradinhas, como se fosse uma folha de papel. Aquilo foi, houve momentos em que eu pensei, nós não vamos conseguir chegar ao fim disto, porque era tanta área a cobrir que eu pensei, isto às vezes... Mas pronto, reforçámos as equipas, roubei a minha própria equipa e pus toda a gente a trabalhar e lá nos safámos.
1: Toda a gente no escritório agora sabe fazer uma série de coisas novas.
0: Sim, sim, mesmo estou-me a lembrar do Rodrigo, que faz parte da parte comercial, dizia assim, ah, mas eu nunca cozinho nada à mãe, isso não faz mal nenhum. Aqui nós ensinamos tudo a toda a gente. A verdade é que agora toda a gente no ateliê sabe cozer, toda a gente sabe bordar alguma coisa, portanto agora está toda a gente preparada.
2: Quando escolheu os materiais para estas peças, houve logo materiais que pensou isto vai funcionar para este tipo de vestido? Falava-me aqui, por exemplo, do vestido da Vênus, da Valquíria Vênus, em que utiliza os talheres de plástico, não é? E essa transformação. Havia logo, quando começou a pensar, materiais que sabia que iam resultar ou materiais que se arrependeu?
0: A escolha dos materiais tem a ver com o discurso conceptual que eu estou a estabelecer. Uhum. Portanto, posso explicar no sapato. Quando eu pensei, vou fazer um símbolo da mulher e da dualidade da mulher contemporânea, da contradição da vida contemporânea, da mulher em casa, num papel mais tradicional, a cozinhar, a tomar conta da família, e a mulher que tem um emprego, tem uma vida social e tem uma vida pública, há uma dualidade. A dualidade do privado e a dualidade do público. E eu pensei, como é que eu iria representar essa mulher contemporânea? A partir da ideia de sapato, peguei no sapato e escolhi o sapato da Marilyn, que é um sapato dos anos 50, extremamente difícil de usar, que só a Marilyn é que usava. Uhum. E depois pensei também na Judy Garland, da Yellow Brick Road, a Feiticeira do Oz, como é que aquela jovem vai à procura da sua identidade e calça dois sapatos de lantejoulas vermelhas que a vão salvar e proteger ao longo do seu caminho. Portanto, entre a jovem e a Marilyn, eu fiz um sapato de lantejoulas. E depois pensei, mas então e agora como é que eu vou falar desta dualidade? Foi aí que surgiu as panelas. As panelas surgem para falar da dualidade da mulher na cozinha e o sapato em si é a mulher no seu, na sua vida pública, digamos assim. Então, eu tive que construir um sapato a partir de panelas. Quando selecionei as panelas da Ceramos, da nossa marca portuguesa, e fui estudar as panelas, realmente eu tenho no salto, tenho toda a gama produzida pela Ceramos de panelas aço inoxidável. E depois tive que construir o sapato a partir. A escala da peça não me é muito importante. O que é importante para mim é como é que as pessoas olham para aquela peça. Uhum. Algumas dizem, eu já sei o que é que vou fazer às minhas panelas, dizia-me uma senhora. Eu que não cozinho, a partir de agora o meu novo trem de cozinha vai passar a ser outra coisa. Outras pessoas veem o lado do glamour, veem os saltos altos, veem as festas. Outras pessoas não, veem o peso da vida doméstica. Portanto, depende com quem estamos a falar, depende da forma como se observa. O que me interessa a mim não é a escala, não é a quantidade de panelas, é abrir o espaço para a interpretação.
2: Uhum. E então podemos, se calhar, interpretar nesse vestido que a ideia dos talheres de plástico é, quem sabe, a ideia de que a mulher tem que tratar da casa, mas ao mesmo tempo pode ser completamente luxuosa.
0: Exato.
2: E com um vestido daqueles.
0: Quando eu faço o Coração de Viena com os talheres, e ao lado ponho um dos vestidos mais luxuosos, do vermelho Valentino, o Red Valentino, que foi a Cláudia Schiffer que usou aquele vestido.
2: É verdade.
0: No fundo temos a dualidade, temos outra vez essa dualidade. Temos os talheres de plástico, que é um material banal, de piquenique, no fundo um aspecto exterior, e de repente temos aquele vestido que só pode ser usado em certas ocasiões, completamente um vestido interior, e temos a Cláudia Schiffer, que será uma personalidade ícone do Valentino, e temos o nosso Coração de Viena, temos a Amália Rodrigues e temos um

0: símbolo popular da nossa cultura. Ambos aparecem-nos como objetos de luxo. Eu transformo o doméstico em luxo para poder contracenar com o luxo e perguntar, será que este luxo pode existir no doméstico?
1: Uhum.
0: Mas o doméstico pode se transformar em luxo.
1: Uhum. E o que é o luxo na vida, não é?
0: Exatamente.
1: Muitas vezes estamos à procura do luxo e às vezes o luxo é ter tempo, por exemplo, para visitar a sua exposição, por
0: ou
1: exemplo.
0: Simplesmente estar em casa a olhar para as panelas.
1: Exato. Queria lhe fazer uma última pergunta, mesmo para fechar e para deixar ir. Obviamente tem uma ligação com o MAT e foi a primeira vencedora do Prémio Novos Artistas da Fundação EDP em 2000, agora em 2026 vê aqui a sua exposição. Como é que também vê esse ciclo que se fecha de alguma forma, para abrir-se outro, obviamente?
0: Vejo como tu gostas, Joana, que ganhou o prémio em 2000, não imaginaria estar aqui em 2026. É muito interessante poder ter a minha carreira desenvolvida ao mesmo tempo que se foi desenvolvida uma fundação. A fundação EDP não existia, portanto, quando eu ganhei o prémio EDP, só havia a EDP.
1: Uhum.
0: E é muito interessante ver como é que uma grande empresa portuguesa se vai colaborar, se vai juntar à cultura para fazer crescer um polo tão importante como este MAT. Entretanto, constrói-se o MAT, começa-se a fazer uma programação, transforma-se a fábrica de eletricidade em museu. Eu acompanhei todos esses desenvolvimentos e fiz parte deles, já expus aqui uma série de vezes, já fiz 4 individuais, 7 coletivas, tenho peças na coleção e acompanhei de muito bom grado toda esta transformação e evolução. E vejo a cidade a ficar mais rica, a cidade a ficar mais culta e mais diversificada porque existe o MAT. E eu poder fazer parte dessa história é um motivo de orgulho para mim, poder ter a minha carreira crescido ao lado de um museu que também cresceu e foi desenvolvendo ao meu lado. E, portanto, espero que daqui a 10 anos o MAT continue aqui vivo e forte a fazer exposições com grandes artistas internacionais e nacionais e que eu possa voltar a expor daqueles anos aqui outra vez.
2: E já agora pergunto muito rapidamente, porque eu também já, olhando também para uma outra parte aqui do MAT, que é a ligação com o Atlético, lá em cima no estádio da Tapadinha, que tem uma obra da Joana Vasconcelos, que é o Solitário, que é uma obra que, curiosamente, ao aterrar em Lisboa, conseguimos vê-la facilmente de avião. Que importância tem também essa presença em Lisboa, numa cidade que é também tão importante para a Joana?
0: A minha obra tem vários tamanhos. Tem o S, o M, o L e o XL.
2: Uhum.
0: O anel é do XL. E é uma peça que faz parte daqui da coleção do MAT. E o MAT, no acordo que tem com o Atlético, emprestou o anel para estar no plinto ali, que é um lugar incrível, e efetivamente com uma visibilidade extraordinária, não só do avião, da ponte, mas para todos aqueles que passam. E pertence ao núcleo da arte pública. A arte pública é aquela que é acessível para todos, que não precisa de tradução, não precisa de se pagar bilhete, mas que está apenas no espaço público para que toda a gente possa usufruir. É muito interessante este projeto porque é deslocar obras do museu para os espaços públicos e dar maior acessibilidade a todos aqueles que vivem em Lisboa. E, portanto, para mim, fazer parte desse projeto é muito interessante porque eu estou normalmente dentro de portas, não é? Preciso pagar bilhete, fazer a fila, como estão a ver aqui, preparar-se. No espaço público não há preparação, só há o encontro. E, portanto, eu estou muito contente com o anel a deslocar-se por vários locais. Eu, aliás, eu normalmente levo este anel também para exposições. E, portanto, ele agora está em Alcântara e é um prazer poder estar no espaço público porque é muito maior a ligação aos cidadãos. E isso
2: claro.
0: É a parte mais interessante da minha obra.
2: Obrigado, Joana.
1: Joana, um luxo tê-la por aqui na nossa emissão especial dos 10 anos do MAT. Muito obrigado e vamos continuar a acompanhá-la sempre.
0: É um luxo para mim estar aqui na radar.
1: Muito obrigado. Por isso mesmo, vamos ficar com o Venus dos Air para ouvir nos próximos minutos.

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0: E já estamos com o nosso próximo convidado nesta emissão especial dos 10 anos do MAT. Estamos agora com o Nuno Carvalho, coordenador editorial do MAT. Bem-vindo, Nuno, e também parabéns por estes 10 anos, porque sabemos que estás cá desde o dia 1 e, portanto, és um daqueles que andou com o MAT ao colo.
7: Um resistente.
0: Já falámos aqui um bocadinho sobre ti, na verdade, logo no início, com o diretor adjunto do MAT, que estive a falar da tua exposição e do teu trabalho, neste capítulo e também nesta celebração dos 10 anos. És responsável pelas edições das publicações do museu, dos catálogos, dos guias de exposição, e eu queria que nos explicasses como é que é esta importância de documentar as exposições que o museu apresenta e depois também de curares aquilo que é esta exposição de reflexão sobre isso mesmo.
7: Sim. Portanto, este trabalho que eu desenvolvo aqui no MAT e que antes desenvolvi noutros museus, basicamente é coordenação editorial, não é? Assegurar que as publicações, os catálogos, os guias de exposição, mas também outras publicações, como livros de artista, algumas monografias, antologias de textos, cheguem ao público. E esse trabalho, na visão da criação deste museu, quando surgiu, era um trabalho fundamental para acompanhar o programa de exposições. E, portanto, desde o início, que a vertente editorial do programa artístico, não é? Foi sempre muito marcada, desde o primeiro momento, com o Pedro Guedanho, o primeiro diretor que o museu conheceu, mas também ao longo dos 10 anos depois com a Beatriz Elianza e agora, desde alguns anos para cá, com o João Pinheiranda e agora acompanhado antes pelo Sérgio Maia e agora com o Bruno Marchand. E basicamente este trabalho tem sido reconhecido como muito relevante pelas direções e por isso tem havido bastante vontade de manter esta atividade. A relação entre as publicações e as exposições é muito próxima. Por exemplo, diria que cada exposição dará sempre origem a uma publicação. É raro que não aconteça isso. Por vezes mais do que uma publicação, quando fazemos um catálogo da exposição ou quando convidamos um artista para fazer um livro a propósito da exposição, ou mesmo quando o próprio artista propõe fazer um livro ou uma outra edição para a exposição, portanto, tudo isso são atos de publicação, são também atos de produção de conhecimento e, como dizias, também de documentação. O que é que acontece? Acontece esta experiência fantástica que eu tive agora, porque foi realmente muito interessante, foi poder olhar para os 10 anos de atividade do museu através das suas publicações. Uhum. E é isso, o resultado da exposição e aquilo que convidamos o público a fazer, é vir visitar esta exposição, que é muito pequena, é uma exposição rápida de ver, bom, consoante o tempo que cada livro receba, mas portanto é possível revisitar os 10 anos de atividade do museu através das suas publicações, desde a primeira até à mais recente, que não é propriamente a mais recente, porque a seleção fechou antes da inauguração da exposição do Pedro Cabrita Reis, para a qual fizemos um catálogo, e portanto é isso, a exposição é como se fosse uma máquina do tempo através da qual é possível voltar a rever, se não todos, uma grande maioria dos momentos que marcaram a atividade do museu ao longo destes 10 anos.
4: Sendo que essas publicações são, é curioso, porque os museus vivem muito do efêmero, do efêmeras que são as exposições, não é? E essas publicações são uma das grandes formas de tentarmos fixar o que se produziu ali, fixar o que aconteceu naquele momento, não é? E o MAT, que tem tido tantos momentos próprios, tantos momentos específicos, não é? Essas obras, essas publicações são essa forma de tentar guardar o que aconteceu, essa faísca que aconteceu aqui.
7: Exato,
4: não é?
7: Exato, sem dúvida, isso é uma boa palavra. Bom, é preservar uma memória, preservar é também conseguir que haja uma forma de um testemunho do que aconteceu, não é? São atos muito relevantes tanto para o museu, mas também para os artistas. E com certeza que essa é também uma razão pela qual fazemos esta, investimos, não é, todo este tempo e todo este dinheiro, porque obviamente que é disso que se trata, porque também os artistas, os designers, todas as pessoas que se envolvem nestas publicações, como os tradutores, os fotógrafos, para todos eles isto é uma forma de dar a conhecer o seu trabalho. E portanto, digamos que a exposição Expor Publicar faz isso mesmo, é poder apresentar através das publicações aquilo que foi o envolvimento de várias pessoas, de várias instâncias. Muitas destas publicações até são feitas em parcerias com outros museus, com outras editoras nacionais, estrangeiras. Algumas destas publicações podem ser encontradas à venda online, mas também em museus e em livrarias noutros países. E, portanto, este também é um esforço de comunicação que este museu leva a cabo, tal como muitos outros pelo mundo fora.
0: Falavas de fotografias e de documentação e de preservar a memória. Há também essa particularidade de o MAT como ser uma sala e uma galeria com uma disposição arquitetónica específica. Muitas das exposições às vezes ganham vidas diferentes que não encontrariam, se calhar, noutros museus. Isso também foi muito interessante quando agora estiveste a olhar para esses 10 anos e para esta documentação e esta exposição.
7: Sim, sim, é verdade, e isso até leva-me também a sublinhar outra questão, que é o facto de nós privilegiarmos publicações que incluam vistas das exposições, das instalações, portanto, depois de montadas, ou seja, nós assumimos o risco, ou talvez algum, vá lá, se calhar não tantas vendas, não é? Assumimos isso, assegurando que as publicações passem a incluir e a apresentar vistas das peças, das instalações, todo o tipo de peças que temos vindo a expor, não só de artistas, mas também de arquitetos, designers, etc. Portanto, isso, nesses termos, realmente ganha uma relevância muito grande, porque não é que as publicações que não tenham estas vistas deixem de ser importantes, até porque é também preciso ter em conta que as publicações trazem também ao público textos inéditos, olhares de historiadores, curadores e outros autores que são convidados a escrever e olhando para as exposições, para as obras. E, portanto, eu diria que lado a lado, não é, textos e imagens, conseguimos ter realmente estas leituras das exposições que depois podem ser consultadas depois da exposição terminar. Portanto, e esse é realmente o grande valor delas. Não sei se respondi exatamente a pergunta.
0: Respondeste, sim. E queria-te perguntar também, porque estavas a falar disso, de encontrar o equilíbrio, porque as imagens, essas imagens especiais da ligação arquitetónica do espaço com as próprias exposições, mas também os textos inéditos, como referias, às vezes sentes que é difícil de equilibrar com a percepção de as pessoas vão só ver as publicações e não vão ver a própria exposição. Encontrar Sim. o equilíbrio de convidá-las para virem à mesma, para terem uma experiência própria e próxima, mas não ficando apenas pela publicação.
7: Sim, eu acho que são circuitos,
0: diferentes.
7: Circuitos muito diferentes. Uhum.
0: Podem ser paralelos, mas diferentes, não é?
7: Exato. Sim, convivem perfeitamente bem, acho que são complementares. Acho que isso também é possível ver na exposição, que pode ser visitada até fevereiro. É exatamente essa cumplicidade e também a forma como os artistas, os curadores, os designers que são convidados para realizar estas publicações, a forma como as pensam. Quer dizer, nós tanto fazemos, ou tanto fizemos, um jornal, no caso do... Posso mencionar um exemplo, a Ana Jota, por exemplo, optou por, quando fez a sua exposição para a ocasião do Grande Prémio de Arte da Fundação EDP, ela a partir de poderia ter feito um livro e optou por fazer um jornal, portanto, e esse jornal entrava num diálogo muito interessante com o espaço que ela também escolheu, que era fora do museu, aqui num espaço comercial aqui ao lado do MAT, e portanto toda essa forma de pensar o diálogo entre a publicação e a exposição, eu acho que não é que se verifique em todos os casos, mas muitas vezes são pensadas em diálogo e em conjunto e como um todo, e portanto eu acho que são complementares, sem dúvida.
0: As histórias podem ser contadas de maneiras diferentes e com perspectivas diferentes, não é?
7: Completamente.
0: Portanto, sim, sempre paralelas. Olha, muito obrigado, Nuno Carvalho, coordenador editorial de MAT, a passar aqui pelo estúdio móvel, digamos assim, da Radar, hoje aqui junto ao Central MAT e também nesta emissão especial dos 10 anos de celebração, 10 anos de aniversário do MAT. Vamos ficar preciso, já que falamos de histórias, de Nunca Mates o Mandarim com o tema Histórias, e já voltamos daqui a minutos, já na reta final desta emissão especial dos 10 anos do MAT nos 97.8.

0: Nunca mais o Mandarim com histórias, agora também para nos contar a sua história e também daquilo que é a sua exposição e do seu disco. Temos o músico e artista visual João Pimenta Gomes. Bem-vindo, João. Como é que estas duas dimensões acabam por se cruzar na tua vida, sendo que tens um largo historial de estudar e também de produzir? Começaste na Restart, na mesma altura quase que eu estava a dar aulas de rádio, portanto, provavelmente cruzámos para lá nos corredores, mas já se passou muito tempo desde essa aventura. Como é que estas depois duas dimensões, em que começas a olhar mais para a produção musical, mas depois a interpretar como artista visual e como uma experiência sensorial aquilo que é o teu trabalho? Espera aí, desculpa, que eu não tenho o microfone, desculpa. Agora sim.
1: Tudo começou pela música, ou seja, e continua a ser, o centro do trabalho continua a ser a música, sendo que eu, quando comecei, assim, com 13, 14 anos a tocar, e não profissionalmente, mas a tocar para aprender e tal, a música era toda essa, todo o mundo da coisa. Depois comecei a tocar com o Tiago Tencourt e a produzir discos e a ser assistente de estúdio, técnico de som, produtor, a fazer a escola toda, a ir a Restart, estudar e tal. E depois, assim, a meio desse percurso, tudo como sideman funcionava, mas a minha própria música não, parece que não saía, não havia um caminho para onde eu quisesse sair. Hoje em dia eu olho para trás e vejo como se isto fosse um género de um ciclo, não é? Mas na altura não era tão óbvio assim. E resolvi estudar pintura, desenho e fotografia para o Arco, e estudei durante 5 anos no Arco, e quando saí eu percebi que também não pensava em pintura, não acordava a pensar em pintura, acordava a pensar em som, em música, em discos, mas essa transição para as artes visuais e para um pensamento mais alargado das possibilidades da música, neste caso no campo de uma galeria ou de um museu, apareceram-me naturalmente.
0: E achas que consegues, apesar de aparecer naturalmente, como dizias, mas consegues encontrar tradução entre a música e logo o aspecto visual daquilo que queres transmitir? Consegues, quando estás a compor, já tens essa percepção visual daquilo que estás a fazer?
1: Não, eu acho que até são dois momentos diferentes, ou seja, a parte sonora. O que acontece é que no meu processo musical eu interesso-me por instrumentos, ou por colunas de som, ou por amplificadores de som, seja lá, por essa parte técnica toda que envolve ser músico, ou que pelo menos envolve para mim. E antigamente aquilo eram só ferramentas que eu usava para produzir som. Hoje em dia elas facilmente coabitam entre utensílios que eu uso para fazer música ou peças que passam a ser parte de uma instalação ou de uma, com um elemento escultórico, como aqui no MATE.
0: E em relação a este disco que sai precisamente hoje com esta exposição, no fundo, como é que foi esse processo de concepção e como é que procuraste aquilo que querias transmitir neste trabalho? Hoje, com esta exposição, no fundo, como é que foi esse processo de concepção e como é que procuraste aquilo que querias transmitir neste trabalho? Hoje, com esta exposição, no fundo, como é que foi esse processo de concepção e como é que procuraste aquilo que querias transmitir neste trabalho?
1: O ponto de ligação com estas exposição. Conhecemos o Mário Caldato e a Samantha Caldato através do Rodrigo Amarante. E Los Angeles é um sítio onde a minha música, eu sempre achei que a minha música fazia sentido para mim explorar por lá, não é? Pelo tipo de música, até por esta não sei se nova vaga, mas por este reavivar de jazz que existe sim. Hoje em dia, não é? Com uma
0: fusão muito grande, não é?
1: Uma fusão, foi uma palavra que eu nunca gostei muito, mas hoje em dia,
0: de jazz de fusão, era uma coisa breve.
1: Sim, Steely Dan, o Weather Report, mas eu gosto imenso, atenção, eu não estou a
0: não
1: dizer
0: é isso,
1: que.
0: Sim.
1: Ou seja, percebes? Mas não era a música que eu queria fazer. Mas eu acho que o avançar da idade e até com algum descontrolo na parte que foi a proposta, eu ir para Los Angeles fazer esse disco, foi um sonho, não é? Imagina, no contexto ser produzido pelo Mário Caldato, gravado pelo Mário Caldato, misturado. Uma pessoa também não acredita bem que aquilo está a acontecer, não é? E esse libertar, principalmente na parte do estúdio, onde eu tinha e tenho tantas amarras por até por concepções estéticas que vinham de outro background, não é? Fez com que o disco é um disco quase que... Ou seja, claro que é um disco a solo, é um disco... Mas é um disco que ganhou uma forma incontrolável pela própria paisagem e pelo próprio momento do disco. E isso é incrível, não é? Ou seja, tu sentires que não estás no controle da própria matéria do musical, por assim dizer. Não sei qual era a pergunta, mas eu se calhar desviei. Mas...
0: Não, tudo bem. Foste-me falar do disco, que era o que eu queria falar, e ainda continuo a querer falar contigo sobre isso, porque é muito interessante, porque tu exploras muito as questões ressonantes, não é? As formas como o som bate nas estruturas, ou como é que está dentro do espaço e como é que se sente aí. E estavas a falar de Los Angeles, e eu lembro-me sempre da Capitol Records, o edifício, não é?
1: Sim, sim, sim.
0: Em que as garagens são onde muitas vezes são gravados sons,
1: claro,
0: solos de guitarras.
1: É,
0: onde são colocados amplificadores e onde muitas vezes são remasterizados discos apenas com aquele som seco ou com o trabalho do som e do espaço. E portanto eu pensei, ok, isto faz todo o sentido de João ter ido para Los Angeles, porque isto é a praia dele, não é?
1: Não, e é uma cidade incrível a nível, a todos os níveis, mas a nível musical também, a sua expansão toda, embora eu não consiga usar muito a cidade porque eu não conduzo, então é muito difícil de bicicleta lá, então é muito difícil circular de um sítio para o outro, mas os músicos estão lá. Eu acho mesmo que esta parte hoje em dia de discos que estão a aparecer, sei lá, passando pelo Jeff Parker ou pelo Way Brown, que gravou comigo neste disco, o Gabe Noel, que está a tocar com o Beck agora, é uma loucura de cidade, não é? Num momento para o outro tu estás com os teus ídolos todos ali, claro que cá em Portugal também, não é? Mas lá tu tens, eu pelo menos tinha outras amarras, que não eram quase nenhumas, não é? Tanto é que o Abe, uma coisa que foi engraçada no disco foi que ele montou o kit, o disco foi gravado todo num dia, e ele chegou e pediu ao Mário, ele levou só os pratos e as baquetas, porque o Mário tem um kit de bateria incrível e tal, estávamos a montar, e ele diz, Mário, podes trazer só umas congas? Pá, e eu, tipo, se não me dissesse há 10 anos atrás que eu ia usar congas no meu disco, eu
0: ficava
1: doente. Nunca pensei em usar congas no meu disco, mas usei, está lá, e está incrível, é o Way Brown, pode tocar congas à vontade.
0: Podes fazer o que quiser.
1: exato.
0: O que quiser. E como é que tu sentiste, eu estava precisamente a falar disso, de como o teu disco se tornou completamente descontrolado e saiu fora do controle de quando as pessoas todas entram e fazem a tua cena e se juntam à tua cena, ao teu processo, aquilo acabou, deixou, não é o deixar de ser teu, mas aquilo passou a ser mais do que teu, não é?
1: Sim, sem dúvida. Aquela música é feita num contexto muito específico com aqueles dois músicos e com o Mário a misturar e com a Samantha Caldata a dar inputs doidos de trocar a ordem do disco, coisas que eu tinha muito, muito fixas na minha cabeça que não iam mudar, não é? Porque de alguma maneira eu também sou o produtor do disco, embora eu não assine, mas há uma ideia conceptual muito forte que ele já levava para lá,
0: sim,
1: não é?
0: Mas também existe aquela coisa de, eu agora também não vou dizer para ele não fazer isto.
1: Não vais dizer, é isso mesmo. E acho que esse é que é o processo, e foi uma grande aprendizagem, foi perceber que o processo musical, principalmente, e mesmo aqui nas artes visuais, por assim dizer, que é um processo que eu acho que é mais solitário, a música é uma coisa mais de comunidade, se calhar, mas os processos são melhores quando nós deixamos que entrem inputs externos e deixamos mesmo levar na viagem da coisa. E eu também sempre pensei neste disco, eu pensei num trio, à ideia de um trio de jazz, por assim dizer, só que eu não seria nunca o seria o band leader, mas não quem está a solar, por assim dizer, assim, tipo na tradição, sendo que na tradição, por exemplo, do Art Blakey e os Jazz Masters, mas ele solo imenso e eu não solo nada. E então, mas eu acho que isso é muito bonito, porque no Cristal Baché, que tem estas ressonâncias e tem este tipo de instrumento, quem faz a maior parte dos solos do disco todo é o Gabe Noel, que está a tocar cello e contrabaixo. Isso era fixe, eu estou na cama da coisa e saio e entro. Foi, pai, de ser gravado num dia foi uma loucura, mas foi uma loucura natural, não precisávamos de mais tempo.
0: E esta exposição New Age que está aqui, obviamente que estávamos a falar do disco que se alimenta um do outro e vice-versa, como é que estás à espera que seja vivida, no seu sentido sensorial, com aquela sala toda laranja, como é que olhas?
1: As exposições também têm esse lado curioso, que é, também ganham uma vida própria, autónoma da nossa própria concepção da coisa, não é? Tipo, Eu fiz a... Eu às vezes fico na dúvida se devo desvendar porque é que fiz a sala de laranja, porque é muito menos interessante do que isso. Eu fiz a sala de laranja, a ideia veio de... Porque o meu processo de ateliê basicamente é ouvir discos e fazer música de vez em quando, mas acima de tudo eu sento no meu ateliê e ouço discos. Tenho um sistema de som, como deve ser, tenho vinil, tenho CDs e coisas, e sento. E um dia, estava a trabalhar nesta peça e vi a capa da Alice Coltrane, o Journey to Sachinanda, nunca sei dizer o nome, mas, e é toda laranja. Eu pensei, pá, isto é muito bom, porque usar esta cor, porque o baixê, estes ressoadores do baixê são tão bonitos, que uma coisa que eu não queria era que fosse só sobre a peça, só sobre essas peças do baixê, e queria qualquer coisa que unisse aquilo tudo. E o laranja, basicamente, se fores à sala, o laranja torna quase como a sala é um todo, não existem as peças e o resto está ali para dar recorte à peça. Não, é tudo uma questão visual de tudo ser um todo, e então é muito menos espetacular a razão.
0: Mas é o reflexo do teu disco, no fundo, não é? Apesar de ter tantas pessoas e do processo ter sido descontrolado, é um todo, não é?
1: É um todo, é isso. Vive daquilo, é. Tu pões e aquilo é uma unidade. Isso é que é o mais... Eu acho que isso é que é o mais fixe da música. Eu gosto de tocar, sei lá, quando tu ouves assim as boas bandas do Bob Dylan, com o Larry Campbell e com o Charlie Sexton e com essa malta, que tu individualizas cada um deles, mas o que é fixe é que tu vês um Bob Dylan à frente, com a cena da palavra, não é? Que é muito... Mas a banda depois é um todo, não é um bloco. Eu adoro esse tipo de música, quando é um bloco de coisa que vem atrás e não só quando é tipo várias estrelas a soarem.
0: Para fecharmos, João Pimenta Gomes, tenho só que perguntar, onde é que podemos encontrar o teu disco? Já agora? Já falámos da exposição?
1: Olha, já aqui na Loja do Mate, por exemplo, e em Lisboa a Flor vai receber, naturalmente na internet, em vários lados, e eu pus um post
0: da exposição?
1: Olha, já aqui na Loja do Mate, por exemplo, e em Lisboa a Flor vai receber, naturalmente na internet, em vários lados, e eu pus um post no meu Instagram. Olha, já aqui na Loja do Mate, por exemplo, e em Lisboa a Flor vai receber, naturalmente na internet, em vários lados, e eu pus um post no meu Instagram com as lojas todas no mundo. O disco, entretanto, foi disponível. E em Lisboa a Flor vai receber, naturalmente na internet, em vários lados, e eu pus um post no meu Instagram com as lojas todas no mundo. O disco, entretanto, foi disponível. E em Lisboa a Flor vai receber, naturalmente na internet, em vários lados, e eu pus um post no meu Instagram com as lojas todas no mundo. O disco, entretanto, foi disponível. E em Lisboa a Flor vai receber, naturalmente na internet, em vários lados, e eu pus um post no meu Instagram com as lojas todas no mundo. O disco, entretanto, foi disponível.
0: Obviamente há radar por termos tido a oportunidade de fazer esta real a todos aqueles que nos acompanham. Estou em radar dos 10 anos do Mate e mais 10 anos esperemos acompanhá-los também, nem que seja através da agenda Checkmate.
2: Exatamente.
0: Com o nosso João Barros e com a agenda daquilo que acontece no Mate. Até uma próxima, um abraço, tchau, tchau, até amanhã.

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0: Obrigado.
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2: Tem a palavra Pedro Trigueiro.
3: O livro que escolho é o Verdade Tropical, do Caetano Veloso, em que o Caetano Veloso faz uma ode a tudo o que é a cultura popular brasileira. Ele iniciou o livro com uma ideia como se dependesse de mim, Caetano Veloso, nem Elvis Presley nem Marilyn Monroe seriam estrelas de escala mundial, mas sim Carmen Miranda e Chacrinha. Portanto, ele coloca o azimuth no outro lado do mundo, que eu corroboro, Verdade Tropical, Caetano Veloso.

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1: Benjamin.
2: Há quem veja em Jeremias apenas mais uma vítima da sociedade, muito embora eu tenha a esse respeito uma opinião bem particular. É que enquanto o criminoso tem uma certa tendência natural para ser vitimado, Jeremias nunca encontrou razões para se culpar. Porque nunca foi a ambição nem a vingança que o levou a desprezar a lei e jamais lhe passou pela cabeça tentar alterar a Constituição. Como um poeta, ele desarranja o pesadelo para lá dos limites legais, foragido por amor ao que é belo e por vocação. Jeremias gosta do guarda-roupa negro e dos mitos do fora da lei. Gosta do calor da água ardente e de seguir remando contra a maré. Gosta da forma como os homens respeitáveis se engasgam quando falam dele. E da forma como as mulheres murmuram o fora da lei.

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6: Olá, eu sou Miguel Ribeiro. Bem-vindos a mais uma edição de Índice Médio de Felicidade. Por aqui continuamos a tentar manter a sanidade mental com as habituais sessões de terapia feitas de canções de vida. Esta semana estende-se aqui na nossa chaise longue uma voz suave, delicada, que nos desarma com as subtilezas das palavras, de melodias que tanto nos inquietam, como nos aconchegam, nos pacificam, que nos fazem acreditar que não há mal nenhum em cair e levantar. Maria Georgina, como lhe chamava o pai, viria a tornar-se uma escritora de canções desarmante, uma cantautora indispensável no cancioneiro nacional. Era ainda menina, Maria Rapaz confessa, e talvez já desenhasse canções no ar ou na guitarra do irmão mais velho, enquanto que nos recreios da escola arrumava a um canto os rapazes que apalpavam as raparigas. Viria a subir aos palcos, ainda adolescente, tímida mas rebelde, um poço de contradições. Primeiro com a banda Anna's Blame, depois mais a sério com a Real Combo Lisbonense. Ainda estudaria cinema documental, pintura em belas artes e mergulharia no jazz no Hot Club. Depois nunca mais parou de crescer, a celebrar o amor, a dor, dentro das tempestades e numa eterna insatisfação. Fez uma braçada de discos em nome próprio, mas também a desafiar dezenas de complicidades artísticas, Sérgio Godinho, Jorge Palma, Samuel Lúria, GP Simões. Já lá vão quase 2 décadas de palcos e canções, que ampliou com pinturas, desenhos, ilustrações e, no fim do dia, sempre, sempre a poesia. Está cá este sussurro de inquietação que é a Márcia. Olá, Márcia.
7: Adorei.
6: Estás boa?
7: Sussurro de inquietação. Olha, eu gosto
6: imenso. Mas és um bocadinho isso, não é? És uma inquietação assim, sussurrada.
7: Não. Sou uma inquietação, olha, que é uma boa forma de me... Aliás, eu adoro este conceito de chaise longue e da terapia. Sim, porque eu acho que as minhas canções são a minha terapia. Muitas vezes eu até sinto coisas e vou ver e as canções já escreveram essas coisas. E para mim aquilo é uma coisa quase mágica e divina, não é? Que nós sabemos, digo muitas vezes esta frase, acho que não se entende. Sim. Mas nós sabemos muito mais do que aquilo que achamos que sabemos. Eu acho que intuitivamente nós sabemos imenso. Temos conhecimento inconsciente e...
6: É essa experiência que acaba por ser contagiante, porque tu tens uma eu diria que facilidade em passar essas emoções às pessoas, e as pessoas também sentem essa tranquilidade, essa terapia ao ouvir as tuas canções, não é?
7: Por acaso acho que é uma terapia mútua mesmo.
6: É isso?
7: Acho que sim, porque também gosto de conhecer as pessoas. Acho que eu gosto de ouvir as pessoas e de as entender. Acho que sou uma... Sou muito humana em todos os sentidos. Falho muito, choro muito, rio muito, divirto-me muito. Sou muito intensa, sabes? Vivo muito sei lá, olha, até pessoas que eu conheço no final dos concertos e depois tornam-se amigas porque eu aproximo da história das pessoas. Eu sofro muito pelas pessoas.
6: E a maternidade potenciou isso ou acabou por te dar alguma resistência, vá?
7: A maternidade foi uma coisa muito fixe na minha vida.
6: Sim, eu sei que ficaste com um sorriso diferente, não é? Não é que não o tivesses antes, mas tornou-se outra coisa.
7: Era um desejo, para já acho que era um desejo muito, muito grande. Mesmo em miúda eu queria ser mãe. O que podes interpretar, já que estamos em terapia, podes interpretar da maneira que achares conveniente, mas eu acho que aí... foi uma boa forma de eu dirigir a quem de direito a minha opção por ser tão maternal. Não é que me defina totalmente, não sou só maternal, não é? Não consigo ser uma filha da mãe, não. Não, isso acho que não consigo ser e não, eu não gosto de más pessoas. Não gosto.
6: Mas consegues... reivindicar os teus direitos e daquilo em que acreditas, não é? Mesmo és vocal
7: bastante.
6: Nessas coisas, não é?
7: Sou bastante.
6: Perante as injustiças, perante...
7: Reclamo imenso. E reclamo por escrito. Tenho paciência para reclamar por escrito, porque isto é uma aprendizagem. Não vale a pena ir para lá, blá, blá, blá, blá, blá, blá. Não. Ou escreves a reclamação ou não surte efeito. E as pessoas às vezes estão com problemas imenso tempo e falam umas com as outras, isto está assim há anos, não sei o quê, mas já escreveu. Não escreve, não conta. Se não escreveres, não conta. Muita coisa na vida, se não escreveres, não existe. É engraçado que estou-me a lembrar de um livro que eu amei, da Tara Westover. Foi onde eu aprendi o conceito de gaslighting. É um livro autobiográfico, eu adoro autobiografias, lá está, porque eu gosto mesmo de conhecer as pessoas. Eu começo, por exemplo, os artistas, não sei o quê. Pá, esse gajo era muito mau, mas consegue separar o artista da... Minha filha goza imenso com isso. Separar o artista da sua obra. Não consigo. Sempre imaginei, mas o que será que esta pessoa, quem é que é ele? Quem é este cantor? Mas quem é que é? Eu quero viver aquela pessoa, aquela...
6: Mas contamina
7: música
6: de alguma maneira depois a opinião ou a imagem que tens dele? Contamina o teu gosto pelo...
7: Não ouço mais.
6: Michael Jackson, deixaste de ouvir?
7: Não ouço. Não ouço. Eu sei que há... Não, mas aí é a presunção de inocência. Mas também
6: sim,
7: não ouço.
6: Mais ou menos.
7: Não, mas há, não é?
6: Sim. Tecnicamente, não é? O tribunal ditou isso, mas quem é que dorme com miúdos de 10 anos, não é? Na cama?
7: Não sabes se ele era assexuado.
6: Pois, não sabes.
7: Não sabes, mas pronto.
6: Mas olha, eu continuo a gostar muito de Michael Jackson, portanto.
7: Pronto, olha, fomos para o Michael Jackson. Já não sei o que estava a dizer. Porquê que fomos para.
6: Tu gostas de ter as coisas por escrito, não é?
7: Porque estava a falar da Tara Westover. Foi onde aprendi o conceito de gaslighting. Porquê? Porque ela descreve o momento, ela era agredida. Ah, se calhar vou fazer spoiling. Não, mas vão ler o livro. Uma Educação, um livro brutal. Life Changing, vá, que é um ótimo... Ai, é uma trend, agora é Life Changing, estás a ver? Mas eu acho que sim, é um livro que muda muito a tua consciência. E ela tem um irmão, que um dos tantos irmãos que a agride, mas depois chega ao pé dela, passado a agressão, passado uma meia hora, sei lá, e diz: então, vá, estás chateada, mas não foi nada, não foi assim tão grave. Isto é horrível, porque isto é enlouquece-te, tu nunca sabes se...
6: Certo.
7: E há um dia em que ele a agride e ela foge para o quarto, fecha-se e resolve escrever. Escreveu e a partir desse momento ela conseguiu encarar que era verdade. Até lá ela sofria então de tal gaslighting, que é essa coisa de fingir que não... Que, mas, pá, não
6: e
7: fez
6: duvidas de ti própria, não é?
7: Duvidas de ti própria, porque começas a duvidar, mas aquilo doa-me tanto, não, mas se calhar sou eu que exagero, sou eu que faço. Isto é uma coisa também muito... acontece muito mais às mulheres, não é? Serem histéricas e etc. Serem conectadas sempre com estas coisas, não é? Mas o conceito vem daí, não é? Um homem que tentou enlouquecer a mulher. E o gaslighting é isso. Foi apagando as luzes à noite e tal. E ela ficava louca: aquilo apagou-se. Não estás a imaginar coisas. Pronto, é isso. Uma forma de gozar com os outros. E ela, isto para dizer, escrever faz com que muitas coisas se tornem claras.
6: Foi o que fez a Madalena Sá Fernandes. Não sei se leste o livro dela.
7: Sim, senhora.
6: Foi uma forma também de catarse e de ter no papel, confrontar-se no papel com a experiência
7: muito.
6: Que teve.
7: É uma experiência. Às vezes, se nos dizem um conselho que tenhas para as gerações seguintes, escreves, mas escreve mesmo no papel. Uhum. Escreve. O que quer que sintas, escreve. O que quer que penses, escreve. Escreve.
6: E no teu caso, escreves para reclamar, mas também para te entender um pouco melhor.
7: Ah, sim, escrevo imenso.
6: Para te tranquilizar, para te pacificar. Escreves
7: para
6: poesia,
7: desabafar.
6: Para desabafar. Escreves poesia, escreves prosa, escreves. Porque eu sei que também já escreveste crónicas, já escreveste poesia. O que é que te dá mais gozo? Ou é tudo? Tudo faz parte.
7: Eu acho que o maior gozo que eu tenho é escrever canções, porque elas já vêm com a musicalidade. A seguir a isso, acho que os poemas, mas nos poemas eu sinto muito o mesmo que sinto na pintura. Pá, isto não presta. Estou constantemente a achar isto não presta. Acho que é uma coisa muito típica dos artistas. De fazerem uma coisa e acharem, pá, isto não está nada de jeito. Mas a crónica é um género com o qual eu me identifico bastante. Acho que já quando aprendi em português, eu gostava muito de português na escola e dava-me imenso gozo fazer um texto argumentativo. Acho que sempre fui muito argumentar. E gosto.
6: Podias ter ido para a advogada.
7: Gosto da crónica. Podia ter ido para a advogada. O meu pai dizia muito isso de mim e da minha mãe, que tínhamos um grande sentido de justiça. É verdade, eu acho muito injusto aquilo que nós vivemos hoje em dia, que é o descalabro da impunidade total. Tu vês tanta gente a fazer coisas escabrosas. Começas por Gaza, não é? E aquele idiota que vai preso, mas depois agora é presidente. Como é que isto acontece? Como é que isto pode? Em Covas do Barroso, aqui em Portugal, querem abrir uma mina, estragar as terras às pessoas. As pessoas já conseguiram parar, mas o governo permitiu outra vez. Mas porquê que permite? Porquê? Como é que isto acontece? Isto é uma coisa super injusta. E eu convido toda a gente boa a reivindicar, porque às vezes nós achamos, não faz mal a pessoa, pronto, paciência, eu vou estar a ser má pessoa se eu reclamar do mau comportamento daquela pessoa. Então, imagina uma pessoa que trata mal alguém num café e tu vês. Vá, deixa lá, perdoar é uma coisa, isso é. Mas responsabilizar a pessoa é uma forma de trazer bem ao mundo. Isto é a minha maneira reikiana de ver o mundo, que é tu responsabilizares os outros. Por aquilo que eles estão a fazer de mal, faz o mundo melhor.
6: Mas acho que se perderam alguns conceitos de fraternidade, de solidariedade, de altruísmo. Foram-se perdendo e não sei onde, muito potenciados eventualmente por este mundo agora das redes sociais, que nos afasta de socialmente das outras pessoas, não é? Vivemos só em rede. E vivemos de likes e dos gostos, não é? E tornamos-nos insensíveis ao outro.
7: Isso é completamente desumano, Miguel, mas eu não acredito nesse mundo. Esse mundo para mim não existe. Isso é uma montra.
6: É uma montra, mas é o que está a contaminar tudo isso. É o que permite os Trumps voltarem, é o que permite que o Reino Unido faça um Brexit e que agora está já a sofrer com isso e as pessoas não tenham tido consciência das consequências que as banalidades e a forma como nos manipulam através dos algoritmos.
7: Sim, mas eu acho que eventualmente, em consciência, chegaremos lá. Agora, não concordo contigo quando dizes, acho que já não há fraternidade. Sim, porque eu saio à rua. Eu vivo no meu bairro de infância. Voltei para o meu bairro de infância. Voltei para a minha aldeia.
6: Onde é que é a tua aldeia?
7: É perto. Queres que eu diga?
6: Quero.
7: Então, é perto do Campo Pequeno. E eu vivo ali na rua da padaria. A padaria, toda a gente se conhece. As pessoas interajudam-se. Por isso, esta aldeia, pelo menos, continua a funcionar. E eu não acredito nisso do que tu acabaste de dizer, porque o que eu vejo todos os dias na rua e na vida real é diferente. E o que eu vejo nos meus filhos também é diferente. O que eles trazem da escola não corresponde àquilo que eu vejo dos medos, felizmente, não é? Que eu sei que eles são reais, eu não estou a negar que eles existem. Só estou a dizer que nós continuamos a ter uma realidade, só que as pessoas foram todas viciadas, zombificadas para isto, não é? Criou-se a tempestade perfeita. Toma lá um telefone, agora brinca com isto e finge que és. Vê lá como é que é o teu retrato se vivesses nos 80s e se fosses 50 anos mais velho. Ai, que divertido, vou já fazer. Parece tudo umas focas, não é? Tudo a bater palminhas. Fazem os retratos e está montado a parvoíce, que é nunca ninguém se vai opor ao gasto ambiental, à despesa ambiental, ao prejuízo ambiental. e não só, não é? E social que tem a inteligência artificial com esta bandeirilha da evolução tecnológica, que para mim vale zero. Há uns outdoors em Lisboa que dizem: Lisboa tecnológica, pá, mete-me uma raiva. Não sabes, entre esse e o do outro Morcão, tenho uma vontade de ter um spray gigante e de ir lá. E pá, Lisboa tecnológica MS, Lisboa é luminosa, não é tecnológica, não me arranjem esse adjetivo. O que é este primor da tecnologia para quê? Tanta tecnologia para quê? Digam-me para que é que serve?
6: Para ter voltas. Pela cidade.
7: Alguma coisa é, mas a mim parece-me desde sempre, desde esta conversa, esta evolução tecnológica, este apreço pelo ranking da tecnologia, parece-me tudo tão disparatado, parece mesmo.
6: Sabes quem é que pensa muito assim? Uma das tuas escolhas. Vou começar, não sei se tinhas alguma ordem na tua cabeça, mas já vou desmontar isso tudo. Escolheste Joni Mitchell.
7: Ok, ela pensa assim, não faço
6: pensa,
7: ideia.
6: É muito vocal sobre também este mundo dos algoritmos e esta dificuldade que temos agora de nos relacionar uns com os outros, de ouvir os outros, de empatia uns pelos outros. E eu admiro isso também nos artistas, não é? Que tenham essa capacidade de dizer o que pensam e a bem do mundo, da humanidade.
7: Se não forem os artistas, é o quê? Mas é que, de facto, até os artistas começaram a ceder a trends.
6: Aos TikToks.
7: E a tirar fotografias com um telefone à frente da cara. É uma coisa que eu penso assim: oh, valha-me Deus, quando é que era. Quando é que era aquela história de a sociedade copiar os artistas? É que isso é que é. Eu lembro-me de crescer com essa ideia de artista, não é? Hoje em dia tu vais ver e as guitarras elétricas, as fotografias de gajas com guitarras elétricas, encontras mais facilmente num catálogo de roupa da Zara do que
6: na vida real.
7: A vida real é fotografas com o telefone à frente da cara, pá, porra, toda a gente a fazer publicidade àquilo que nos está a fazer mal, que já percebemos que nos faz mal, não é?
6: Vamos ouvir The Sire of Sorrow, de Joni Mitchell. Let me speak.

0: Joni Mitchell, uma das cantautoras mais influentes do século XX, aqui trazida pela Márcia, a primeira escolha neste índice médio de felicidade. É um bocadinho como tu, coloca sempre muitas questões nas canções, não é? E poucas certezas, não é?
1: Não sei, sabes que este disco eu fui completamente, é um disco duplo, eu fui completamente viciada neste disco, completamente viciada durante anos a fio. Eu acho que isso também é a maneira de ouvir na juventude, não é? Pelo menos a gente ouvia assim. Qualquer uma das canções que eu te trouxe, eu acho que eu podia ter escolhido qualquer canção do disco. Eu trouxe de vários discos. E este disco duplo, qualquer das canções... Epá, mas eu acho que esta canção tem um mistério lá. Que não se consegue perceber de quem é que ela está a falar, com quem é que ela está a falar. E a mim parece-me que está a falar com a própria culpa ou com o arrependimento, que eu acho que é o principal responsável pela depressão. A depressão há de ser o oposto da vida esperançosa, não é? Há de ser o oposto da esperança. E nós andamos a caminhar ou a sair, ainda não sei, desde a pandemia, para uma depressão coletiva. E acho que aqui este mistério nas canções é uma coisa com que eu me identifico muito. Eu entro muito nesta... Sei lá, eu acho que a música transmite uma coisa indizível, uma certa dimensão onde tu entras e passeias lá.
0: E isso implica... Sofrer um pouco também enquanto estás a criar, ou nem por isso, ou não tens essa consciência?
1: Não sinto que sofro quando estou a criar, pelo contrário, sou muito feliz quando estou a criar. Tenho muito alívio, sinto-me muito bem quando estou a criar, sinto que concretizei qualquer coisa, não há nada mais saboroso que isso.
0: Porque eu às vezes ouço as tuas canções e mesmo nos momentos em que não me identifico exatamente com aquela história ou com aquela ideia, eu reconheço que há outras pessoas que são assim e que estão a passar por aquilo ou que têm... E imagino sempre que há uma dor qualquer inerente.
1: Eu concordo contigo, só que no momento da criação, se tu estivesses nessa dor, não conseguias criar nada. No momento da criação, pois, eu não estou nessa dor.
0: Vais revisitar então?
1: Mas ela está a ser processada naquela canção.
0: Porque eu acredito, quando ouço as tuas canções, que tu és muito autobiográfica.
1: Sim, sou. É? E está assumido. Não há nada que eu não conheça daquilo que eu escrevo. Simplesmente, às vezes, eu escrevo sobre coisas que eu não sei que estou a escrever. É mais complexo. Às vezes, não sei que é sobre isso que eu estou a escrever. Depois, há um dia que tomo noção de um sentimento, de uma coisa que eu estou a sentir. Ah, caraças, isto é o que eu escrevi naquela canção. É engraçado isso. Mas existe muito esse universo da música, é uma coisa muito mágica para mim.
0: E tens noção da primeira vez que sentiste isso? Há um momento antes e depois da Márcia enquanto escritora de canções, ou não?
1: Sim, eu quando ganhei essa ferramenta, para mim foi um alívio enorme, porque eu podia cantar. Epá, eu sofria tudo nas canções. E as minhas primeiras canções, que são em inglês, há pouco tempo o meu baterista, que é uma pessoa muito importante na minha vida, não é só o meu baterista, era um dos maiores entusiastas em relação à minha voz e às minhas composições. E ele ia-me buscar, eu conto essa história no meu livro, ele ia-me buscar a um bar onde eu trabalhava às 2, 3 da manhã, eu saía às 2 da manhã, ele ia-me buscar, levava-me lá para o estúdio dele que ele tinha montado em Cascais, lá na cave dele, acho que era uma cave. Nós ficávamos lá os dois e ele gravava-me as canções e gravava-me depois, anos mais tarde, confessou-me que era para ouvir.
0: A sério?
1: Era para depois ele poder ouvir.
0: Maravilha.
1: Não, ele é o máximo, esse é um amigo. Eu costumo gozar a dizer que ele é o irmão que eu nunca tive. Ah, mas tens um irmão? Sim, mas este eu nunca tive. Assim eu nunca tive. Ele é um irmão para mim, é mesmo. O Zé é das pessoas mais bonitas. É giro quando as pessoas são muito anónimas, mas são muito bonitas e muito importantes na nossa vida. E o Zé Kiko é uma dessas pessoas, é mesmo fundamental na minha vida e na minha música. Se não fosse ele, eu acho que eu não me tinha aguentado tanto tempo agarrada às canções. E isto para te dizer, às vezes ele manda-me uma... Olha, encontrei esta, para 2003. Imagina, 2003, uhum. E manda-me uma gravação que fizemos em 2003. E eu ouço aquilo e fico, uau, como é que é possível? Epá, eu sentia tanto. É uma idade, não é? O Jeff Buckley, não sei se viste o documentário.
0: Sim, sim.
1: O Jeff Buckley não passou essa charneira. É uma fase muito difícil na vida de uma pessoa, acho eu. Aquela entrada da vida adulta, uhum. Os 19, 20, 21, 22, aqueles de 19 aos 26, aquilo é duro, duro, duro. E tu ou passas aquilo, tens de sobreviver àquela fase, se tiveres coisas que te tenham feito sofrer, não é?
0: Uhum.
1: Que eu acho que, pronto, cada um tem a sua história e a minha tinha muita coisa para processar. E eu fui processando através da escrita de canções.
0: E tinhas um instrumento, a guitarra, e isso surge como na tua vida? Havia já músicos na tua família?
1: O meu irmão era muito bom guitarrista, ainda é, e pianista, e autodidata. E eu também na escola tinha uns amigos que tocavam guitarra e eu passava os intervalos e os furos a tocar e a cantar.
0: Uhum.
1: E sacando assim de olho como é que se fazia um acorde ao outro. Depois uma vez fiquei doente, fiquei em casa 15 dias, fui lá roubar a guitarra do mano mais velho, se ele soubesse matava-me. E saquei o álbum todo de Tracy Chapman, porque aquilo depois, de saberes de 4 ou 5 acordes, depois é engraçado. Ah, uau, este vai para aqui, este vai para aqui, uhum. Impressionante. E saquei o álbum todo, absolutamente. Sei tocá-lo todo ainda, nunca mais me esqueci, porque aquela fase da vida,
0: sim,
1: sabes tudo de cor.
0: E tu tinhas com quem partilhar essa paixão que foi surgindo na adolescência? Tinhas
1: tinha amigos, sobretudo tinha dois amigos que tocavam guitarra. Um deles tocava guitarra comigo em todo lado, até chegámos a tocar em bares e etc. Tinha amigos, mas de resto não havia ninguém assim muito entusiasta na família. A minha irmã detestava ouvir-me tocar em casa.
0: Sério?
1: Porque estava sempre, estás sempre a afinar. A gente goza com isso, claro, não é? E o meu irmão às vezes tocava e eu cantava, sei lá, assim, umas canções que ele gostava, mas ninguém era assim entusiasta. Depois, quando eu comecei.
0: Mas havia
1: a fazer...
0: uma prateleira para ir buscar música, por exemplo, Johnny Mitchell foi nessa altura ou foi mais tarde?
1: Não, nessa altura foi Tracy Chapman. Tinha a prateleira do meu irmão, que ele estava cheio de cassetes e eu ia lá buscar tudo. Aí na prateleira do meu irmão eu conheci sobretudo os Pink Floyd, os Dire Straits, Sting, os Police, a Tracy Chapman, o Prince, já disse Prince.
0: Já
1: repeti. Estes são os que me lembro. Dire Straits, Prince. Eu ia pescar, mas quando ele voltava à casa, sabia a hora que ele ia chegar, ia lá pôr. Se eu me esquecia de. E eu que transpirava com medo que ele me apanhasse. Não é que ele me fosse bater, mas eu tinha sempre medo que ele me batesse.
0: Essas histórias são maravilhosas do irmão mais velho. Há muita gente que passa por aqui que tem essa.
1: O irmão mais velho é uma figura.
0: É sempre, não é?
1: Eu não tenho, mas. Eu era mais nova, mas a figura que era que deu a canção. A canção é dedicada a ele.
0: Uhum.
1: E é engraçado que diz Maria Jorge. Por acaso eu dei essa canção à Ana Bacalhau em 2014. Conversámos e era engraçado ver a história que se tocava. Mas agora editei-a e disse, convidei o meu irmão, né? Ele tem mais 11 anos que eu, convidei-o para vir ao Maria Matos ver. Nós apresentámos no Maria Matos em fevereiro de 2025. Uhum. E ele disse, claro que vou. E depois na véspera liguei-lhe, olha, estás lembrado que é a minha... Epá, tenho um jantar.
0: Não é possível.
1: E eu, na altura, toquei a canção, contei esta história ao público. Pá, as pessoas riram-se imenso porque, de facto, olha, isto vai de acordo. Olha, não há maneira melhor de apresentar esta canção, que é sobre o desprezo do irmão mais velho. É sobre, a canção é toda sobre o desprezo. Pronto, perdi a oportunidade de lhe mostrar. Então marcámos o CCB a seguir para o aniversário dele. E ele foi, e as pessoas cantaram-lhes parabéns, foi muito cómico. Contei a história outra vez. E ele, pronto, olha, agora esta é a carta para ti. Só ouviu aí, acho eu, porque ele ainda por cima não ouve, não se dá o trabalho de ouvir música. O meu pai é que era muito entusiasta da minha.
0: Porquê é que ele se chamava Maria Georgina, o teu pai?
1: O meu pai chamava Maria Georgina porque o meu irmão se chama Jorge.
0: Uhum.
1: E então ele chamava Maria Georgina, porque eu era muito Maria Rapaz, eu acho que eu fazia isso para me defender, não é? Havia muito assédio. Havia muito assédio. Eu acho que eu fazia muito por não ser a rapariga bonita, que era para não.
0: Uhum.
1: Percebes? É um struggle para mim, é um desafio para mim não ceder a essa Maria Rapaz ainda hoje.
0: É engraçado porque eu não sei se tinha lido ou se tinha essa ideia tua de que a determinada altura tinhas sido um bocadinho Maria Rapaz, e ontem perguntei-te, confirma-se isto? Sim, e às trombas aos miúdos lá.
1: Ai, não, batia. Batia neles todos, com certeza, batia neles todos. Batia porque eu era muito, muito alta.
0: E ganhaste o respeito ou não?
1: Eu acho que ganhei o respeito, eles não tinham hipótese, porque eu era de facto muito alta. Eu tenho uma fotografia, nós numa apresentação da escola, a tocar flauta, que eu tocava muito bem flauta, não havia mais nada para tocar, e as outras crianças dão-me todas pelo ombro, tanto que a minha cabeça está cortada. Foi o meu pai que tirou a fotografia e não se vê a minha cabeça. A minha cabeça está cortada e eu tenho essa fotografia muito cómica, a tocar flauta. Porque eu era muito alta, cresci muito depressa, não é? Mas isso depois também dava aso a outro tipo de problemas, não é? Porque uma miúda com 9 anos, com um corpo de 14.
0: Sofreste algum bullying com isso?
1: Não era bullying, era assédio. Era assédio, havia muito assédio.
0: Ias
1: à mercearia, eras assediada. Depois as pessoas dizem: ah, toda a gente se queixa, pá, vão se lixar. Vocês não fazem ideia do que é que estão a falar, do que é que era ser miúda naquela altura. Ias à padaria, eras assediada no caminho, ias para a escola. Não havia maneira de não sofrer isso.
0: Olha, tu já falaste de Sting e pode ser a tua segunda escolha?
1: Pode ser, olha, Sting está nessa fase. Johnny Mitchell vem mais tarde.
0: Está bem, então vamos ouvir e já vai explicar o que é que sentias com o rapaz loiro, que encantou tantos corações, não é?
1: Que horror, não vejo nada assim.
0: Ouvi dizer.

0: Wild Sea. O mar revolto do Sting.
1: Este mar misterioso.
0: Márcia, conta-me lá o teu fascínio por este disco, não é? Eu já percebi que é o disco todo e com esta canção
1: Sim,
0: é especial.
1: Sim, mas tenho que te dizer que...
0: Estávamos aqui a falar que é uma canção em crescendo, não é?

0: Parece que tem um objetivo.
1: Parece que tem um objetivo até ele dizer I saw my father's face. Yeah. Não sei, eu acho este disco pá, tão misterioso. Parece que eu estou aqui a escolher músicas do mistério. Não, mas de facto é uma coisa que me prende muito. Tem assim um ambiente muito úmido. Dá a sensação que nós vamos ao sítio de onde ele veio, este disco. Eu já li sobre o Sting. Sei que ele cresceu numa terra de gente do mar, não é? E a primeira música deste álbum diz imenso sobre isso. Enfim, mas o Sting, para mim, eu tive a oportunidade de comprar dois vinis quando era miúda, com 12 anos. Os meus pais deixaram-nos comprar uma coisa que nós quiséssemos. Uhum. no hipermercado. Havia uma zona de discos e eu fui à zona de discos e escolhi dois discos. E escolhi Eric Clapton Unplugged, mas foi um disco que passou por mim, mas não me avassalou, não é?
0: Uhum.
1: E escolhi o Ten Summer Tales do Sting, porque eu via as cassetes do meu irmão. Este disco não é o que eu escolhi para trazer cá, mas o Sting ocupou um lugar na minha vida sempre, de como se fosse uma presença constante no meu imaginário, na minha vida artística, na minha vida interna. É como se a música fosse a minha vida interna, não é? E eu, não conhecendo, aliás, as pessoas que agora, quando perdemos o Jorge Palma ocupa esse lugar para muitas pessoas. O Jorge Palma é capaz de ser o meu equivalente ao Sting português. Também ouvi, não trouxe nenhuma dele, porque senão eu tinha de trazer também Sérgio Godinho, tinha de trazer também Zeca Afonso, se fosse entrar, e o Rui Reininho, se fosse entrar pelos portugueses, não é? Mas, para ser mesmo honesta, esta música faz parte do meu mundo íntimo, entendes? Este álbum, Soul Cages, é muito o meu mundo íntimo, não consigo
0: sentir melhor. Mas esse fascínio que tu tens pelo mistério, não é? Já percebi, é uma coisa que procuras, que te dá conforto em ouvir a canção, ou fazer uma canção, e que ela cria universos que tu vais explorando, que vais interpretando, que vais dando novas camadas.
1: Não sei,
0: ou não?
1: O que é que eu acho, Miguel? Eu acho que eu tenho um grande fascínio por imagina, eu ouço esta canção, ou aquela outra que a gente ouviu há pouco, da Joni Mitchell, ou até outras canções que são mais terrenas. Esta canção eu não acho que seja terrena, estou a falar no sentido...
0: Pois
1: elementos,
0: é isso,
1: não é?
0: É isso. Eu identifico isso também nas tuas canções, porque eu reparei, dou-te um exemplo, A Tempestade, que tu escreveste, eu ouvi pela primeira vez de uma maneira e anteontem eu ouvia de outra maneira, entendes?
1: Okay.
0: Mexe comigo
1: mexe de maneira diferente, não é?
0: Já é noutros pontos do corpo,
1: mas eu digo...
0: Do inconsciente,
1: se,
0: até.
1: Não sei como é que a minha música é ouvida, não é? Não posso, nunca vou ter essa satisfação na vida de saber como é que a minha música é ouvida pelos outros.
0: Uhum.
1: Eu sei que eu ouço estas músicas e dá-me vontade de descobrir mais, que provoca-me curiosidade. Eu quero passear naquela música e entender cada vez mais. Mas é sobre o que é que ela está a falar. Eu quero entender, percebes? Isso dá-me uma certa pica, dá-me uma certa...
0: Mas também não te tranquiliza, não é?
1: Tranquiliza-me.
0: Eu por acaso deixo-me ir, não entendo, mas deixo-me ir,
1: não,
0: e até gosto disso.
1: Tranquiliza-me bastante, Estou muito confortável naquela dúvida.
0: Ok.
1: Estou muito confortável naquela procura dele. É como se eu fizesse parte da procura dele, também entro naquela dimensão, entendes?
0: Estou a entender.
1: Faço parte. Não sei, este álbum faz-me sentir muito bem. Faz-me sentir muito bem esta aula. Aliás, eu viajei a primeira vez sozinha de avião, foi a Florença, sozinha, não é? Porque antes já tinha viajado, mas sempre acompanhada. E sempre viagem, fui acompanhada desse disco num Discman. E eu acho que isso mexe muito com uma pessoa. Tu conversares contigo próprio, com banda sonora. Essa banda sonora acompanha-te o resto da vida.
0: A mim faz-me alguma confusão deixar as coisas em aberto. em tudo o resto tu não precisas de resolver, sei lá, um problema qualquer que tenhas familiar, o desaparecimento dos teus pais, as tuas relações.
1: Mas como assim deixarem aberto? Tu achas que eu...
0: Resolver na tua cabeça...
1: isso é mesmo terapia aqui.
0: Encontrares outra... um conforto diferente, não é? Com a ausência, com a
1: certeza.
0: Dúvida, com...
1: Não, eu tenho de fugir da dúvida, mas a dúvida é o que provoca curiosidade. Por acaso é engraçado que alguém reparou que eu escrevi isso numa peça, lá numa pintura que eu tenho agora expostas. Olha, queres ir ver?
0: Ah, pois é.
1: Está até 15 de outubro. Vai ver.
0: Está onde? Está onde?
1: Está na Rua Castilho, 5, Atmosfera M.
0: Uhum.
1: Gratuito a entrada, podem ir ver. Estão todos convidados. E há uma peça em que eu escrevi isso. Eu nunca fico ali a ruminar o que é que eu vou escrever. Não, saiu-me aquela frase. Diz: contudo, a dúvida ainda é aquilo que nos mexe. Porque a dúvida é uma coisa tão desconfortável, mas ainda é o que te provoca curiosidade. É tu queres descobrir. E eu estou muito confortável nesta música porque eu acho que eu estou a conhecer cada vez mais. É tipo, se calhar, percebes? É uma grande ilusão. Mas estou muito próxima daquilo. Eu consigo entender a Joni Mitchell quando ela está a falar com aquilo. Eu já senti aquilo. Entendes? É muito essa sensação. Mas nem todas as canções que eu trouxe, acho eu, nem todas são assim, pois não? Mas pronto, o primeiro álbum...
0: Mandaste 9, pá, eu vou ter que fazer aqui uma limpeza.
1: Mas todas as canções do Sting, eu não conheço a discografia toda dele, mas conheço quase, sou capaz de ser, eu lembro-me a minha tia-avó...
0: Isso inclui Police ou não?
1: Inclui Police, porque o meu irmão tinha essas cassetes todas e a minha tia-avó, lembro quando eu fiz 13 anos, depois ela faleceu, era a minha pessoa favorita do mundo. Foi a prenda que ela me deu, foi um disco de Sting, que ela sabia que eu gostava tanto, então por isso, para mim é um personagem muito mais presente na minha vida. Ele nunca vai saber, nunca vai interessar saber, mas é interessante como os músicos são pessoas que ficam connosco, hein? E tenho isso com alguns músicos portugueses e com o Sting, pronto.
0: Deixa-me... ir ali a uma fase da tua vida que foi muito difícil, não é? Tiveste o cancro, tiveste a morte do teu pai, tiveste a morte da tua mãe, tiveste depois...
1: Que castigo, já viste? Há mesmo essas fases na vida, pá.
0: E ninguém merece e...
1: Não, e a pandemia, tudo em pandemia.
0: E a pandemia, não é? Foi tudo em pandemia, não é? Foi tudo
1: não, o meu pai faleceu antes. Já não viveu para ver a pandemia.
0: É?
1: Aliás, nós até suspeitámos depois que o meu pai tinha falecido de Covid. Porque ele apanhou uma bactéria que nós nunca se descobriu o que era.
0: Faz sentido.
1: Primeiro o meu pai em 2019, depois foi a pandemia em 2020, como tu sabes. Depois apanhei um cancro em 2021, detetei-o, graças a Deus. Vá-se entender porquê. Porquê? Olha, resolvi fazer um exame, não é? Resolvi fazer, estava fora da hora, não era preciso, é a partir dos 40, mas eu tinha 38 e fui ver. Resolvi ir ver. É engraçado isso, não é?
0: Mas eu recordo-me dessa fase e tenho a ideia de ter encontrado não sei onde com o teu sorriso intacto. Não sei se estavas...
1: A sério?
0: Sim.
1: Foi em 21 ou foi depois?
0: Pois não sei.
1: É porque há uma coisa muito engraçada na história das doenças e do luto, que é, não tenho piada nenhuma, mas é assim, não há maneira de não passar por ali. Tu até podes... O que acontece é, eu quando fui diagnosticada, perguntei o que é preciso fazer. Não há nada que seja preciso fazer que eu não vá fazer. Por isso,
0: mas foste muito pragmática?
1: Muito pragmática. Estranhamente pragmática. Muito pragmática. É para operar, ok. Quando é que é? Ah, podemos fazer isto já para o mês. Então vá, já está marcado, vamos embora. Foi muito, muito... Só que... Há um custo, que é... Cada vez que eu entrava naquele hospital, e até hoje, ficava com uma dor de cabeça. Porquê, não é? Olha, lá estamos. Estes porquês, eu acho muito fascinante. Porquê que fico com aquela dor de cabeça? Acho que, na altura, não havia hipótese para eu... Não tive por onde escapar, eu tinha de fazer aquilo. Eu tinha de fazer. Agora, o dia da operação, para mim, foi... um martírio, acho que nunca chorei tanto na vida. Foi um horror, porque tive um azar de cruzar um anestesista que me disse que não me ia estragar a minha voz. E eu disse: mas porquê é que me havia de estragar a voz? Ah, porque sabe que eu vou entubá-la. E se eu não entubar, você morre. E eu fui para a sala de operações com aquela ideia magnífica de que podia ser. Mas espera aí, mas eu não me despedi de ninguém. Eu não vim aqui para isto. E comecei a entrar num loop que já não consegui sair. E acho que foi uma enfermeira que me salvou. Quer dizer, ela depois acabou por me escrever, muito nova, muito novinha, acabou por me escrever depois a dizer: nunca vou esquecer aquele momento em que a Márcia cantou para se acalmar. E eu, que interessante, o que é que será que eu cantei?
0: Não te lembras?
1: Não me lembro, não faço ideia. Cantou aquela canção e eu, qual? Será que foi? Já vai passar toda a manhã. O que é que eu cantei? O que é que eu cantei? Para me acalmar, estás a ver? Por isso a música tem esse poder de me...
0: Será que a música existia? Ou era algo, foi...
1: Não, não existia de certeza. Isso existia de certeza, porque ela disse... Eu cantei uma letra...
0: Com pés e cabeça.
1: Sim. Agora, o que é que eu cantei? Mas pronto, nem toda a gente tem... Nem toda a gente tem a humanidade do Mário Andréa. Diz: oh, Márcio, parece um passarinho, vou fazer o contrabaixo para adormecer. Ninguém toda tem essa... Não é? Nem toda a gente tem essa humanidade, não é? Este anestesista era um palerma, pronto.
0: Mas, oh, Ana Márcia, foste... Tornaste-te uma pessoa diferente ou não?
1: Todos os dias acho que me torno uma pessoa diferente. Mas que é pós-cancro...
0: Sim. Após esse processo todo, toda essa fase
1: inevitavelmente,
0: difícil,
1: inevitavelmente,
0: saíste dali dessa tempestade uma pessoa diferente?
1: Acho que saí, era o que eu tinha a dizer. Provavelmente cruzavas-me e eu dava-te um sorriso de volta, mas quando chegou ali ao final do ano de 2021...
0: Quebraste.
1: E a minha mãe me diz que está a desconfiar que tem um cancro e vai fazer uma biópsia. Depois em 3 meses morre. Eu nem sei de onde é que aquilo veio. Chamaram os filhos e depois de repente íamos saber o resultado da quimio, mas afinal já estamos a falar de paliativos. Pá, eu acho que ninguém consegue processar isso. As pessoas não estão boas da cabeça, meu. Não é assim que se faz. Acho que aí não fui logo abaixo, mas passado uns tempos. E depois, e a radioterapia também tem muito efeito. Fisicamente tem um efeito que a gente desconsidera, e foi a fase mais complicada para mim. Por isso acho que não sais. Não quis o quê? Sair ilesa?
0: Não, sair ilesa, eu sei que saíste fisicamente, saíste ilesa, mas.
1: Praticamente, não saí ilesa. Não saí ilesa. Muitas coisas que se alteraram. Podia-te fazer aquele relatório todo.
0: Pois,
1: mas. Mas a radioterapia, para teres uma ideia, deixei de digerir certas coisas. Achamos que foi da radioterapia. Há outras coisas que aconteceram. É tudo joga, não é? Que aconteceram na voz, a voz alterou-se. E a radioterapia, voltei a ter asma, porque a radioterapia provocou-me uma pneumonia, que é um nome técnico, enfim. Por isso, não se pode sair ilesa, nem fisicamente e muito menos emocionalmente. Foi horrível para os meus filhos, foi horrível para a nossa família, foi uma moça tremenda. E ainda estamos a apanhar os cacos, mas felizmente já passou e já apanhámos a maior parte dos cacos, mas não penses que se consegue passar sem saltando etapas. Não dá para saltar etapas.
0: Posso pôr uma música?
1: Põe uma música. Há uma alegrezinha.
0: Sara, isso agora é que é mais difícil, deixa lá ver. Pode ser Led Zeppelin? Queres mudar completamente?
1: É? Não é completamente, faz parte. Olha, também fazem parte lá do meu mundo interno.
0: Então,
1: os Led Zeppelin.
0: That's the way.

0: Os Led Zeppelin, uma bela viagem que a Márcia nos trouxe aqui neste Índice Médio de Felicidade. É engraçado, há bocadinho estava a tentar lembrar-me quando é que eu te tinha visto em alguma imagem com uma t-shirt dos Led Zeppelin, não é? Foi com o Jorge Palma, lembraste-me agora, não é?
1: Sou muito Led Zeppelin, sou muito pro Led Zeppelin.
0: Qual é o fascínio aqui de...
1: Também, não é o fascínio, acho que também me situa, sabes? É? Eu acho que toda a música, eu aqui nunca sabias, toda a música que ouvias nesta altura, aos 12, 13, 15 anos, ficou colada comigo. Eu podia ter escolhido qualquer outra música. Eu acho que escolhi esta por causa da frase que ele diz dos peixes. Ficaste a olhar para os peixes na água turva a morrer, ficaste hipnotizado. E isso, lá está o fascínio. Aquela coisa da pessoa ficar a querer salvar outra pessoa. Querer salvar outra pessoa, né? Porque depois estás a beijar pequenas flores, mas... E eu digo-te que nada realmente importa. E tu choras, só que só consegues é ficar e chorar. E acho que isso é outra descrição da depressão, é? É engraçado, porque eu acho que a música é mesmo um antidepressivo.
0: E recorres a ela para sair desses momentos depressivos?
1: Sim. Muito. Não tenho tantos momentos depressivos agora. Tenho bons momentos agora. Tenho mais. Acho que estabilizei, felizmente. Chegas aos 40 já.
0: Então, e o que é que te faz sorrir agora?
1: Tanta coisa, sou tão entusiasmada. Olha, sabes, eu acho que nós temos de manter uma certa ingenuidade, porque nós sabemos que as coisas funcionam como as coisas funcionam às vezes mal. Mas eu, se eu não acreditar nas coisas com um entusiasmo infantil, não me dá vontade de as fazer.
0: É engraçado que tu, em relação, por exemplo, à pintura, estavas há pouco, já não sei se foi, estávamos a gravar ou não, do síndrome do impostor, não é?
1: Que sim, tens em relação. Mas sempre que é uma porcaria.
0: Mas sinceramente, vejo-te entusiasmada também com a pintura, e a pintura esteve sempre lá.
1: Sim, em todos os teus discos. Sim. Pois esteve, das ilustrações, as pinturas, sim. Eu adoro pintar, é uma coisa que eu sei fazer e que me dá muito prazer. Se eu pensar em pintar, olha, não há coisa que me dê mais gozo que entrar naquelas lojas do Ponto das Artes. Estou a fazer publicidade, mas é que eu adoro aquelas lojas. Entrar e ver aquelas tintas todas, sabes? Eu adoro tocar em tintas, adoro.
0: E qual foi o motivo para ir parar a Belas Artes? O que é que houve algum gatilho?
1: Sim, o meu pai era pintor. E eu pintava, desenhava. Foi o meu reforço positivo. Há bocadinho estava a dizer, ninguém ficava ali a ouvir-me a tocar guitarra, porque ninguém sabia que eu tocava. Que eu até fazia as músicas em inglês. Acho que era para o meu pai não entender nada, porque o meu pai não entendia inglês. Mas o desenho e a pintura foi sempre o meu reforço positivo. O meu pai dizia sempre, e tu desenhas tão bem, isto, aquilo. E vamos lá, e íamos ao ateliê dele, que era contigo à casa. E depois ele emprestava-me os pincéis. Depois queixava-se que eu deixava os pincéis todos
0: em mau estado,
1: com tinta, e que estragava os pincéis. E depois mostrava-me como é que ele pintava. E depois dava-me uma tela para eu experimentar. E eu, com 13 anos, pintei as minhas primeiras telas a óleo. E tinha a certeza que queria ser pintora. Era uma certeza que eu tinha, de tal forma que eu acho. Olha, ainda ontem contei esta história, parece que me estou a repetir. Mas de tal forma que eu queria ir para a pintura, que eu informei-me que é que eu tinha de tirar curso superior, não é? Minha mãe não queria que eu tirasse um curso superior, não queria que nenhum dos filhos tirasse um curso superior.
0: Sério?
1: Sim, a minha mãe era muito alternativa, tinha umas ideias muito fora da caixa. E não queria que a gente tirasse curso superior, mas eu sabia que queria tirar o curso superior de pintura na Faculdade de Belas Artes, e sabia que a média era 17. Mais ou menos 17, um bocadinho menos ou um bocadinho mais. Por isso eu tinha de fazer 17 no décimo, 17 no décimo primeiro, 17 no décimo segundo, para depois fazer uma específica, um exame, e tirar também 17. Pronto, isso era o meu objetivo. Fui começar, só que quando comecei o décimo ano, foi o ano em que a minha mãe saiu de casa e as coisas ficaram mesmo muito complicadas. De modo que tirei uma média de 13 ou de 14.
0: Complicadas, tornaste o quê? Mais anárquica? O que é que foi?
1: Não, muito complicadas, muito pesadas. Porque perante um pai, o meu pai tinha mais 20 anos que a minha mãe, e um pai deixado, quem é que vai cuidar dele, não é? então são as miúdas, okay. As miúdas é que foram cuidar do pai, não é?
0: Tu tens duas irmãs, não é?
1: Não, uma. Ou sou eu e minha irmã é que fomos cuidar, pronto, e da casa, e havia coisas que ela não sabia fazer, não é? Lavar a roupa, quem é que lavava a roupa, quem é que tratava tudo, não é? Nós tínhamos tratado ele. Eu acho que isso pesou muitas coisas, não é? Pesou bastante a vida ali naqueles anos. E outras coisas que aconteceram, que entretanto depois a vida complica-se, não é? Porque uma mãe faz falta, não é? E simplesmente ela não estava presente. Mas então, isto para te contar que esse ano eu tive uma média de 13. Não era suficiente para mim, de modo que eu pensei, vou repetir o décimo ano. Tenho mais uma oportunidade, não tenho de ficar com esta, não é? Porque senão eu ia sempre em déficit.
0: Pois.
1: E o meu pai, ai, que horror, vais perder um ano, e as pessoas também, não percas um ano, e eu disse, qual é a pressa? Não vou estar vou já partir mal, não é? Para isto, porque se entendesse as coisas eu tirava 20 facilmente, não é? Tanto que a média subiu precisamente para 17 e tive todos os anos a tal média 17, e entrei com a média 17 porque eu sabia que queria ir para a pintura. Esse era o objetivo.
0: Isso essa determinação começa a ser rara hoje em dia na nova geração. Há exceções, não é?
1: Depende
0: exceções,
1: das pessoas, sim, isso mas... é mesmo a personalidade, e depende muito das pessoas, porque eu conheço, por acaso, conheço jovens lá com 14, 15 anos que são muito determinados.
0: Muito focados.
1: Muito okay. Focados.
0: Tenho maus exemplos, então. Lá em casa.
1: Yeah.
0: Olha, temos que acelerar aqui um bocadinho a nossa conversa.
1: Vocês têm muitas canções, a gente.
0: Então, olha, vamos ouvir Jeff Buckley. Pode ser?
1: Bora.

0: de Memphis para o mundo, Jeff Buckley.
1: Maravilhoso.
0: Infelizmente só nos deixou um disco, não é? Ele depois gravou.
1: Tem outras coisas ao vivo que eu também tenho.
0: E ouvias isto em que fase da tua vida? Foi também na adolescência?
1: Olha, isto é muito baterista que eu estava a falar. O meu querido Zé Kiko que me introduziu ao Jeff Buckley. Isto, pá, isso é lá nos meus 18. E é daquelas músicas que também me situa, sabes? É, todas essas que eu te trouxe são canções, músicas. Todo o álbum podia trazer uma música qualquer, mas trago-te esta porque é mesmo. É uma música que eu às vezes ouço os primeiros acordes na minha cabeça. Aquela. Parece uma aurora, não é? Que tá assim, qualquer coisa a nascer. Pronto, e é aquilo que eu te disse sobre ele, esta coisa de maybe I'm too young to keep good love from going wrong. Se calhar ele era só demasiado novo, não é? Faz pena isto. E outra vez estamos a falar de uma música que toca o arrependimento.
0: Sim.
1: Engraçado. Estou aqui a ver um padrão.
0: Realmente. E eu aqui à procura de uma canção para tentar.
1: Subir para, a coisa subir. E depois buscar uma outra. Os LEDs é para muita trouxa.
0: Não dá.
1: Não estavam.
0: Olha, estamos quase a terminar. Infelizmente, adorei esta nossa conversa. Ajuda-me a perceber que estás a trabalhar em coisas novas, estás com essa vontade ou não?
1: Estou muito focada em voltar a compor, agora que tenho o disco já, um disco recente, não é?
0: Mas os discos agora duram tão pouco tempo, não é?
1: Este vai durar imenso, porque eu acho. Tenho de durar. Eu acho. Eu ainda tenho lá discos.
0: Exato.
1: Não, mas eu sinto que estou com muita vontade de pintar, que é uma coisa muito boa que está a acontecer, que é dar-me esse espaço outra vez, essa liberdade.
0: E quando é que voltas a escrever?
1: É quando eu pinto, eu escrevo. Ah, que é isso, okay. É que eu não interfere, pelo contrário. Soma em positivo, não tira tempo, não me tira. Não, abre-me este espaço de meditação, não é? Como eu te disse, pronto, eu escolhi estas músicas, mas podia ter escolhido qualquer uma.
0: Já agora deixa-me dizer o que é que tu escolheste. Olha, tinha escolhido, porque mandaste 9, não é? Lembro quem nos está a ouvir. Mandaste Tracy Chapman.
1: Porque me disseste canções de vida, pá, já me lixaste aí nessa. Canções de vida, ora bolas. Cat Pronto. Power não trouxe Cat Power, ainda ficou Cat Pronto, Power de fora.
0: E trouxeste Shade.
1: Ai, Shade é duplo, por amor de Deus.
0: Trouxeste Nick Cave and the Bad Seeds.
1: Claro, Nick Cave.
0: Pronto,
1: e era só mais para, coisa?
0: Era só trouxe. Agora trouxeste.
1: Podia ter trazido muito mais.
0: Trouxeste o Cohen, que é com
1: Ai,
0: quem
1: o
0: vamos
1: Cohen,
0: terminar.
1: Cohen.
0: The Partisan. O que é que te diz Cohen?
1: Cohen. Era um destes artistas, não é? Que me situava. Digo isto porque eu acho que nós nos encontramos através da música que ouvimos, sabes? Contactas contigo próprio. Mas para além disso, foi o que me permitiu privar com o Jorge Palma, porque fizemos um tributo a Cohen e eu fui convidada para integrar o elenco desse espetáculo. Era a única mulher e isso dava-me um lugar muito privilegiado, não? Mas deu-me a oportunidade de me aproximar muito do Jorge e de outros artistas com quem.
0: Tens tido também essa oportunidade e alimentas isso, não é? Essas complicidades, não é?
1: Eu gosto muito disso, acho que se não for assim, não tem piada. Gosto muito dessa coisa, dessas trocas.
0: Olha, foi tão bom, obrigado.
1: Obrigada, eu
0: gostei muito
1: de ter-te
0: por cá. 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
1: Bonsoir.

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1: Peter Max morreu no dia 14 de setembro, aos 88 anos. O artista norte-americano de origem alemã foi um pioneiro da arte psicadélica e o criador da capa do álbum Yellow Submarine dos Beatles. Vejo tudo com olhos de arco-íris, disse Peter Max numa entrevista à ABC. Peter Max, que nasceu em Berlim em 1937, abandonou o país com a sua família judia devido à perseguição do regime nazi. Inicialmente refugiado na China, mudou-se depois para Israel e para a França, tendo-se fixado nos Estados Unidos em 1953. Na década de 70 do século passado, a pedido das autoridades norte-americanas, pintou murais de boas-vindas, Welcome to America, nas fronteiras terrestres dos Estados Unidos com, atente-se, o Canadá e o México. O que não deixa de ser um forte indicador das mudanças do mundo, nem sempre para melhor. Peter Max destacou-se ainda por ter explorado o potencial comercial da sua obra, aplicando-a em aviões, navios, cortinas de casa de banho e relógios. No entanto, a principal marca que deixa no mundo das marcas é o facto de ter sido o criador do primeiro logótipo da MTV. O filho, Adam Max, afirma que a obra do pai se tornou parte integrante da cultura americana, mas que é o homem que conheceram e amaram que mais falta lhes fará. O que nos recorda que na vida, como nas marcas, são as relações que permanecem.
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1: A FNAC Norte Shopping promove uma conversa dedicada à literatura luso-brasileira contemporânea com a participação das escritoras Dora Freind, Mariana Salomão Carrara, Ruth Simões Ribeiro e Simone Paulino. Moderado por Ivan Lima e Álvaro Coria, este encontro propõe uma reflexão sobre os percursos, influências e temas que marcam alguma das mais interessantes vozes da literatura produzida atualmente em língua portuguesa. A sessão está marcada para dia 14 de outubro, a partir das 19 horas, na FNAC Norte Shopping. A entrada é livre. 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Sara Negra constrói um universo onde palavra, corpo, música e performance se cruzam de forma singular. O disco sucede ao EP Deus Só e inclui o tema Eu Só Quero a Paz, integrado na coletânea Novos Talentos FNAC 2026. O encontro está marcado para dia 16 de outubro, às 18h30, na FNAC Chiado. A entrada é livre.
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0: Evangelho. Manual de ócio para combater o tédio.
1: Tem a palavra Pedro Trigueiro.
2: O livro que escolho é o Verdade Tropical, do Caetano Veloso, em que o Caetano Veloso faz uma ode a tudo o que é a cultura popular brasileira. Ele iniciou o livro com uma ideia como se dependesse de mim, Caetano Veloso, nem Elvis Presley nem Marilyn Monroe seriam estrelas de escala mundial, mas sim Carmen Miranda e Chacrinha. Portanto, ele coloca o azimuth no outro lado do mundo, que eu corroboro. Verdade Tropical, Caetano Veloso.

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6: Sejam bem-vindos a mais um Perdida na Música. Eu sou a Maria e hoje viajamos juntos até 1981, um ano em que a pop e o rock pareciam cada vez mais atraídos pelas máquinas, pela sombra, pela cidade e por uma certa ansiedade moderna. Mas no Brasil havia artistas a provar que a modernidade também podia ser excesso, ironia, sensualidade e palco. E poucos o fizeram com tanta ousadia como Ney Matogrosso. Neste ano, já depois de se afirmar como uma das figuras mais singulares da música brasileira, Ney edita o álbum Ney Matogrosso, o primeiro na editora Ariola, com arranjos de César Camargo Mariano e Lincoln Olivetti. É um disco muito rico em cor, textura e dramatização, onde convivem sofisticação pop, ecos populares e uma interpretação sempre no limite entre o controle e o excesso. Foi deste álbum que saiu a icónica Homem com H, canção de António Barros, que Ney inicialmente hesitou em gravar, mas que acabaria por se transformar num dos grandes êxitos da sua carreira. Nela há humor, provocação e uma energia quase insolente, mas também uma enorme inteligência performativa. Na voz de Ney Matogrosso, a canção deixa de ser apenas uma brincadeira com a masculinidade para se tornar uma encenação explosiva dos seus códigos, dos seus tiques e das suas fragilidades. Em 1981, quando tanta música procurava novas linguagens para falar do presente, Ney Matogrosso escolhia o caminho mais arriscado e mais eficaz: reinventar a canção popular brasileira a partir do corpo, da ambiguidade e dos pés.

Seguimos agora para uma longa estadia no Reino Unido. Em 81, poucas geografias musicais eram tão férteis e tão diversas. O país vivia tempos duros, social e politicamente tensos, mas dessa fricção nasciam discos inquietos e novas linguagens. Entre a ressaca do punk, a sofisticação do art rock, o avanço da new wave e a experimentação mais ousada, o Reino Unido era um mapa em ebulição. É por isso que nesta paragem vamos fazer a viagem como se atravessássemos o país, percebendo como cada lugar ajudava a moldar um som, uma atitude e uma maneira de estar na música. E começamos em Londres, o centro nervoso desta transformação, onde conviviam veteranos e novos protagonistas, canção pop, tensão política, vanguarda e elegância. Depois descemos até Crawley para encontrar uma das vozes mais introspectivas e sombrias da época. E terminamos em Liverpool, cidade que voltava a afirmar-se como território decisivo da pop britânica, agora com outro negrume, outra altitude e outra teatralidade. Em Londres, começamos com uma banda que no início dos anos 80 já tinha deixado de ser apenas um trio saído do punk para se afirmar como uma das grandes formações mais inteligentes e populares da pop britânica. Em 81, The Police editam Ghost in the Machine, um disco mais denso, mais político e urbano do que os anteriores, onde o reggae branco, a tensão da new wave e uma sensibilidade pop muito própria se cruzam com um olhar atento sobre o mundo. Foi deste disco que saiu esta Invisible Sun, uma canção escrita por Sting num contexto marcado pela violência na Irlanda do Norte e por um sentimento generalizado de inquietação. Uma excelente porta de entrada para este bloco britânico, uma canção que olha a escuridão de frente, mas que recusa ficar presa nela.

E seguimos para uma banda que em 81 já era uma instituição do rock britânico, com lugar garantido no panteão, mas ainda capaz de entrar nessa nova década com energia, humor e apetite de recomeço. The Who editam neste ano Face Dances, o primeiro álbum depois da morte de Keith Moon, e também o primeiro de Kenny Jones na bateria. Era por isso um disco especialmente delicado na trajetória do grupo, não apenas um novo capítulo, mas uma tentativa de reencontrar equilíbrio depois de uma perda decisiva. Dentro desse contexto, You Better You Bet surge como uma canção luminosa, expansiva e surpreendentemente leve. Escrita por Pete Townshend, tem a urgência melódica que sempre distinguiu a banda, mas troca a agressividade dos anos anteriores por uma espécie de entusiasmo romântico, irónico e já um pouco adulto. Como se os The Who quisessem provar que continuavam vivos, inteiros e capazes de fazer grandes canções de rádio sem perder personalidade. E se os The Who ainda traziam uma energia de recomeço, The Rolling Stones entram em 81 com outra postura. Menos urgência, mais descontração, mais confiança de quem já não precisa de provar nada a ninguém. Neste ano editam Tattoo You, um álbum construído a partir de temas gravados em sessões anteriores, recuperados e retrabalhados, mas que, apesar dessa origem fragmentada, acabaria por se tornar um dos discos mais bem-sucedidos da fase tardia da banda. Waiting on a Friend, a canção que vamos escutar, destaca-se pela elegância, é uma faixa serena, calorosa, quase conversada, que revela um lado menos inflamado dos Stones. Mick Jagger canta sobre amizade, presença e espera, e essa escolha já diz muito. Em plena entrada dos anos 80, os Stones mostram que também sabem envelhecer sem perder charme, encontrando novas formas de intimidade dentro da sua linguagem. A canção ganha ainda outra dimensão pelo arranjo, com o saxofone de Sonny Rollins a dar-lhe uma fluidez muito própria.

E agora, ainda em Londres, entramos decididamente numa zona mais escura, mais febril e mais magnética de 81. Com Susie and the Banshees, chegamos a uma linguagem já plenamente inscrita no pós-punk. Mais angular, mais atmosférica e mais inquieta, e ao mesmo tempo profundamente sedutora. Neste ano, a banda edita Juju, um dos discos fundamentais de 81 e também um dos grandes álbuns da sua carreira. É um trabalho onde a tensão nunca desaparece, mas ganha forma com uma precisão impressionante. Muito disso deve-se ao diálogo entre a voz de Susie Siu e a guitarra de John McGeoch, que aqui constrói texturas cortantes, hipnóticas e quase alucinatórias. Em Juju, os Banshees pegam no impulso cru do pós-punk e transformam-no em algo mais ritual, mais imaginativo e sinuoso. Spellbound é uma das melhores portas de entrada para esse universo. Há nela movimento, urgência e uma sensação de vertigem constante, como se a canção estivesse sempre a avançar sobre um terreno instável. E o Reino Unido não era apenas o território da New Wave, do pós-punk ou do synth-pop nascente. Era também um lugar onde alguns músicos procuravam reinventar linguagens mais antigas, recusando repetir fórmulas e abrindo espaço para novas combinações entre virtuosismo, atmosfera e contenção. E poucos casos são tão interessantes nesse capítulo como King Crimson. Depois de vários anos de silêncio, a banda regressa em 81 com Discipline, um disco que não tenta recuperar o passado progressivo do grupo, mas antes reformulá-lo por completo. Ao lado de Robert Fripp, surgem Adrian Belew, Tony Levin e Bill Bruford. E dessa formação nasce uma música muito mais nervosa, elástica e cerebral, onde se cruzam minimalismo, polirritmia, art rock e ecos discretos da New Wave. Discipline é, nesse sentido, um álbum de reinvenção, sofisticado, rigoroso, mas também surpreendentemente moderno. É no meio desta arquitetura complexa que surge Mati Kudasai, que aparece como um momento de suspensão. É uma canção delicada, contemplativa, quase líquida, que contrasta com a tensão mais geométrica de outras faixas do disco. O título em japonês pode traduzir-se para "Espera, por favor", e há de facto qualquer coisa de suspenso e de íntimo nesta música, como se o tempo abrisse um pouco no meio de tanta inquietação.

se King Crimson mostravam como a sofisticação podia ser depurada e elegante, This Hit levaram-nos para outra margem, a da experimentação mais inquieta, mais fragmentada e mais politicamente carregada. Neste ano editam The Seat, um disco hoje visto como um dos grandes momentos da história experimental da música britânica, e é um álbum difícil, por vezes áspero, mas extraordinariamente visionário. Nada ali parece confortável ou estável, as canções soam como mensagens interceptadas num mundo prestes a falhar. Escutamos Cenotaph, uma das peças centrais deste universo, e o título remete para um monumento aos mortos, e a canção tem de facto qualquer coisa de cerimonial e de desfeito ao mesmo tempo. As vozes parecem vir de vários lugares, os ritmos nunca assentam totalmente e a atmosfera é de ameaça difusa, como se estivéssemos dentro de uma transmissão interrompida. E fechamos esta longa viagem em Londres com uma canção que nos leva ainda mais longe, quase para fora do mapa, mas sem sair verdadeiramente de 81. Brian Eno e David Byrne propõem uma outra resposta à modernidade, uma música feita de deslocações, de ecos, de vozes encontradas e de ritmos que pareciam vir de vários pontos do mundo ao mesmo tempo. Em 81 editam My Life in the Bush of Ghosts, um disco absolutamente singular, um dos mais ousados e influentes da década, partindo de gravações de rádio, discursos e emissões captadas de diferentes contextos. Eno e Byrne constroem canções que desmontam as fronteiras entre pop, experimentalismo, música eletrónica e colagem sonora. Hoje é fácil reconhecer neste álbum uma espécie de antevisão de muita música que viria depois, do sampling à eletrónica mais conceptual, mas em 81 aquilo era realmente outra coisa, uma escuta do mundo transformada em artefacto musical. Escutamos Regiment, assente num groove insistente, quase ritual, que avança como se estivesse em marcha, mas nunca de forma totalmente previsível. Mostra-nos uma Londres que não era apenas a capital do Reino Unido, mas também o ponto de passagem de ideias, sons e experiências vindas de muitos lados.

Saímos agora de Londres e descemos até Crawley para encontrar uma das bandas que melhor soube transformar inquietação em linguagem própria. Em 81, The Cure estavam ainda longe de ser os grandes embaixadores de uma melancolia pop que mais tarde conquistaria o mundo. Eram neste momento uma banda em mutação, a afastar-se da energia mais nervosa dos primeiros discos e a entrar em zonas muito mais sombrias, introspectivas e rarefeitas. Neste ano, editam Faith, um dos álbuns centrais da sua primeira fase e talvez o mais austero de todos. É um disco de sombras longas, de espaços vazios, de repetição quase hipnótica, onde tudo parece existir num estado de suspensão. Vamos escutar Other Voices. Há nesta canção uma pulsão constante, mas contida, como se avançassem sem nunca realmente sair do mesmo lugar. A guitarra desenha linhas cristalinas e sombrias, o baixo sustenta a tensão e a voz de Robert Smith surge quase como um pensamento que se vai repetindo por dentro. O título é revelador. Estas outras vozes parecem vir de um lugar interior, indefinido, entre a memória, a ansiedade e a imaginação.

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1: E terminamos esta viagem pelo Reino Unido em Liverpool, cidade incontornável na história da música popular, mas que em 81 surgia já muito longe da herança mais solar dos anos 60. Aqui a paisagem era outra, mais fria, dramática, atravessada por um romantismo escuro e por uma ambição sonora que fazia da canção pop qualquer coisa de mais expansivo, atmosférico e solene. E poucas bandas encarnaram tão bem esse momento como Echo and the Bunnymen. Neste ano editam Heaven Up Here, o segundo álbum da banda e um dos grandes discos britânicos de 81. É um trabalho que amplia tudo aquilo que já se adivinhava, uma sensação de espaço e elevação que dava às canções qualquer coisa de monumental. Se muito do pós-punk parecia urbano, claustrofóbico ou cerebral, os Echo and the Bunnymen traziam-lhe uma dimensão mais épica. Show of Strength é uma excelente síntese desta identidade. O próprio título fala de afirmação e de resistência, mas a força aqui não vem da agressividade. Vem da tensão, da postura, da maneira como a canção avança com gravidade e convicção. Depois de Londres, com a sua diversidade nervosa e cosmopolita, e depois da introspeção suburbana de Crowley, chegamos aqui a uma música que parece erguer-se das ruínas com elegância e intensidade. É um fecho à altura desta longa paragem no Reino Unido. E regressamos agora mais perto de casa, aterramos em Portugal, onde também se ensaiavam novas linguagens, novas atitudes e uma nova relação com a canção urbana. No início dos anos 80, a música portuguesa vivia um momento de mudança, havia vontade de acompanhar o presente, de dialogar com a pop internacional, com a new wave, com a energia das cidades, mas sem deixar de falar a partir de um contexto muito próprio, ainda marcado pela recente transformação social e cultural do país. E neste terreno encontramos os Táxi. Formados no Porto, os Táxi trouxeram à música portuguesa uma linguagem mais direta, mais moderna e mais cosmopolita. Em 81 editaram o álbum Cairo, continuação de um percurso que os colocou entre os nomes fundamentais da chamada modernização do pop rock português. Havia ali ecos claros da new wave e do rock europeu do momento, filtrados por uma identidade muito própria. Fechamos assim a viagem com Chiclete. É uma canção viva, irónica, ritmada, com aquele tipo de refrão e de energia que cola de imediato. Há nela um retrato urbano muito específico e uma leveza inquieta.

0: assim termina esta viagem por 1981, um ano em que a música parecia procurar novas formas de habitar o mundo, ora mais teatral e provocadora, como em Ney Mato Grosso, ora mais urbana, política e inquieta, como na longa travessia que fizemos pelo Reino Unido, ora mais próxima, mais imediata e mais nossa, como no regresso a Portugal com os Táxi. Para a semana, abrimos mais uma página desta história sem fim, sempre à procura de canções que ficaram, discos que marcaram o seu tempo e sons que continuam a dizer-nos qualquer coisa hoje. Até lá, fiquem bem desse lado. Eu sou a Maria e este foi mais um Perdida na Música.
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